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5: 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Muito boa noite, eu sou o Miguel Gonçalves e estou aqui para lhe dar grandes, grandes canções. Seja muito bem-vindo.

0: Olá, boa noite. É bom saber que você está desse lado sempre ligado com a Antena.
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0: Esta é a rádio como você gosta, com grandes canções, sempre pela madrugada fora. Muito boa noite, seja muito bem-vindo.

0: E não se esqueça que o Facebook da Antena Livre está sempre, sempre à espera de uma mensagem. Eu vou ficar atento. Muito boa noite e, se acaba de chegar, seja muito bem-vindo.
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0: E, sem dúvida alguma, a melhor música do mundo passa sempre por aqui na Antena Livre. Se acaba de chegar, seja muito bem-vindo e continue bem ligado na rádio como você gosta.

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11: E nesta madrugada aqui na Antena Livre, eu tenho a certeza absoluta que estão a tocar todas as suas músicas preferidas. E se por acaso isso ainda não aconteceu, então fico muito, muito atento. Se calhar ela vem já a seguir. Muito boa noite, eu sou o Miguel Gonçalves.

0: Aqui na rádio Como Você Gosta, músicas intemporais, sempre pela madrugada fora. Obrigado por estar aí desse lado. Eu sou o Miguel Gonçalves e, se acaba de chegar, seja muito bem-vindo. 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
0: E é com músicas como esta que passamos juntos mais uma grande madrugada. Esta é a sua rádio, eu sou o Miguel Gonçalves e desejo-lhe a continuação de uma excelente madrugada.

0: E na rádio, como você gosta, grandes canções a tocar 24 horas por dia só para si. Continuação de uma boa noite e, se por acaso acaba de chegar, seja muito bem-vindo.
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0: Muita música para si nestas noites da Antena Livre. Eu sou o Miguel Gonçalves e, como sempre, estou aqui bem ligado consigo a esta hora.
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0: Quer seja uma novidade ou um grande, grande clássico, pode acreditar que passa sempre aqui na Antena Livre. Boa noite, seja muito bem-vindo.
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2: A palavra hoje em destaque no Em Português nos Desentendemos é... Senisga. Para começar, duas certezas. Primeiro, é uma palavra que os transmontanos usam muito. Segundo, é muito complicado definir a sua origem e até a grafia, pois a palavra aparece grafada de várias maneiras. Senisga ou sinisga, tanto a iniciar com S como com C. No que diz respeito ao léxico da região, é costume chamar senisga a uma rapariga espivitada, magra e mexeriqueira. Uma jovem reguila, desembaraçada, portanto. Mas atenção que a mesma palavra assume outros significados em outras terras. Na região da Bairrada é uma porca pequena, uma leitoa. E no Alentejo chama-se senisga a uma pessoa muito magra. Muito provavelmente serão variantes que assumiram parte da definição inicial da palavra transmontana. Também em Trás-os-Montes, a palavra pode ser utilizada como sinónimo de vulva, ou seja, o órgão sexual da mulher. Por fim, uma referência para um grupo muito conhecido de punk rock de Moncorvo, surgido nos anos de 1980 e que tinha exatamente este nome, os Senisga.
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9: E é sempre boa altura para estar ligado na Antena Livre, não acha? Por aqui, por exemplo, passam todas as músicas como você gosta, senão, ouça com atenção.

0: Muito boa noite, ao som das músicas da rádio Como Você Gosta.
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0: E onde quer que esteja nesta altura a ouvir a Antena Livre, espero que a sua noite esteja a ser perfeita. Mais música ao som da rádio Como Você Gosta, já de seguida.
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0: E é sempre lado a lado com a melhor música que vão acontecendo estas madrugadas aqui na Antena Livre. Boa noite, seja muito bem-vindo. 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
0: Desejo-lhe uma boa viagem, um bom trabalho, sempre bem acompanhado aqui com a melhor música da Antena Livre. Tenha uma grande noite.

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11: E tenho aqui, prontinha para tocar, mais uma daquelas músicas que você vai mesmo gostar de ouvir.

0: Boa viagem nesta altura, se está na estrada, conduza com precaução. Não se esqueça que toda atenção é pouca. Por isso, faça por ter uma grande viagem. E obrigado por levar consigo a Antena Livre.
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3: Se só agora se ligou, seja muito bem-vindo. Por aqui pode ouvir grandes canções comigo, Lourdes Gonçalves, até às 8 horas.
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0: por aqui a música não para. Tenha uma ótima manhã.
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0: 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Bom dia, obrigado por estar por aí. Eu sou a Lourdes Gonçalves e estou na Antena Livre até às 8 da manhã.

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2: A palavra em destaque no episódio de hoje do Em Português Nos Desentendemos é... cachaporra. No Alentejo, todos sabem o que é uma cachaporra, que ficou célebre na região, tal como a moca em Rio Maior. Cachaporra é o mesmo que cachamorra, ou seja, uma moca ou um porrete. Assim, a cachamorrada ou cachaporrada é uma pancada, uma cacetada com a moca, algo que garantidamente vai doer. No espanhol existe o vocábulo cachiporra, que tem o mesmo significado. Porra é um antigo nome para uma clava ou cacete. Já caixa indica a ação de ocultar e esconder. No francês, cachet é esconder. Assim, o mais provável é que cachaporra seja um objeto contundente que tem a vantagem de se poder esconder, já que estas mocas não são muito volumosas, para depois desferir o golpe sobre alguém. Uma referência final para o curioso provérbio: quem dá o que tem antes que morra, merece uma cachaporra. O que quer dizer que quem se deserda antes de morrer, precisa de apanhar com uma valente mocada.
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9: E as músicas que fazem parte da nossa vida estão todas aqui, na rádio como você gosta. Ainda bem que escolheu ficar ligado com a Antena Livre.

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0: Muito bom dia. Há músicas que, quanto mais ouvimos, mais gostamos, não acha? Estão todas aqui, na rádio como você gosta.

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0: Olá, bom dia e bom trabalho, se for já ou ainda o seu caso. Faz muito bem em estar com a Antena Livre, sabe porquê? Porque é aqui mesmo que estão todas as suas músicas preferidas.
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0: E na rádio, como você gosta, continuam a tocar todas aquelas músicas que você tanto gosta de ouvir. Bom trabalho, onde quer que esteja, com a sua rádio.

0: Tenho aqui prontinha para tocar mais uma daquelas músicas que você vai mesmo gostar de ouvir.
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10: É realmente muito bom ouvir músicas como estas que tenho para partilhar consigo. Seja bem-vindo.

0: onde quer que esteja com a sua rádio, obrigado por estar aí desse lado. Por aqui, as melhores músicas não param de tocar.
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0: 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Bom dia, seja muito bem-vindo.
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0: E nesta manhã, se passar pelo Facebook da Antena Livre, aproveite para deixar uma mensagem. 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Muito bom dia. As suas músicas preferidas passam por aqui comigo, Lourdes Gonçalves, entre as 4 e as 8 da manhã, de segunda a sexta-feira.
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2: A palavra hoje em destaque no Em Português nos Desentendemos é lamponeiro. Em algumas zonas da Beira, lamponeiro é uma palavra bem conhecida e com uma utilização muito específica. Serve para definir um perfeito intrujão. Uma lampana é uma mentira. Assim, lamponeiro ou lampaneiro é o indivíduo que prega lampanas, o mentiroso. A explicação deste termo tão engraçado tem origem em lampos, cuja definição geral aponta para qualquer coisa que aparece antes do tempo apropriado, mas muito em concreto para os figos lampos. Chama-se de resto lampas a qualquer fruto que se colhe na noite de São João. Por exemplo, na Madeira, os lâmpados são os primeiros frutos que aparecem. Normalmente, junho é um mês em que a maior parte dos frutos ainda não atingiu a maturação suficiente, embora alguns, à vista, até assim o possam parecer. O povo, que nestas coisas de sabedoria intuitiva raramente se deixa enganar, fazia de conta que acreditava que os frutos estavam mesmo em condições e colhia-os até por uma questão de tradição, do São João, por exemplo, mas na maior parte das ocasiões o bom aspecto exterior era falso alarme, era mentira, ou seja, era lamponeiro. Por fim, além de basófia, uma lampana também pode ser entendida como uma bufetada, o que também se compreende por causa do efeito de desilusão, de surpresa, que tem o efeito de uma bufetada.
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0: 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Muito bom dia. As suas músicas preferidas passam por aqui comigo, Lourdes Gonçalves, entre as 4 e as 8 da manhã, de segunda a sexta-feira.
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0: E é assim que vamos andando juntos. Sempre ao som de músicas imperdíveis, aqui na sua rádio. Bom trabalho. Obrigado por estar com a Antena Livre. Muito bom dia.
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0: Muito bom dia, aqui na Rádio Como Você Gosta. Ficamos juntos até às 8 da manhã. É bom saber que está por aí.
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0: E diga lá que estar com a Antena Livre não é uma boa opção. É que por aqui passam todas as suas músicas preferidas.

0: E tenho aqui prontinha para tocar mais uma daquelas músicas que você vai mesmo gostar de ouvir.
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3: Muito bom dia. A semana arranca com um aumento dos preços dos combustíveis, que será mais pronunciado no caso do gasóleo. O preço por litro de gasóleo deverá aumentar 12 cêntimos e o da gasolina subir 5 cêntimos esta semana. Com base nos atuais valores da Direção-Geral de Energia e Geologia e tendo em conta as previsões das variações com os valores do fecho do mercado na quinta-feira, o preço médio da gasolina simples 95 deverá subir para 1,96€ por litro, enquanto o gasóleo simples deverá atingir 1,97€ por litro. Estes aumentos deverão, no entanto, ser atenuados pelo aumento do desconto no ISP, o Imposto sobre Produtos Petrolíferos, anunciado pelo Governo no final da semana passada. O desconto sobre o preço dos combustíveis pelo Governo, através da redução de impostos, será de 7,4 cêntimos por litro no caso do gasóleo e de 5,7 cêntimos por litro no caso da gasolina. Portugal registou em 2025 máximos históricos de transplantes cardíacos e pulmonares, anunciou hoje a Presidente da Sociedade Portuguesa da Transplantação, a SPT, alertando que a escassez de órgãos representa o principal desafio nesta área. Cristina Jorge adiantou que de um total de 948 transplantes realizados em 2025 no país, 70 foram cardíacos e 90 pulmonares, um recorde que veio comprovar que foi um bom ano ao nível da transplantação, mas também da colheita de órgãos. No Dia Nacional da Doação e da Transplantação, que hoje se assinala, a médica referiu que no último ano houve 370 dadores e foram colhidos 877 órgãos provenientes de dadores falecidos, um número que se mantém, porém, insuficiente para dar resposta à lista de espera de doentes que esperam um transplante nas várias áreas. Nos últimos anos, os números têm sido elevados, mas não cobrem ainda todas as necessidades, salientou a presidente da SPT, apontando o exemplo dos transplantes renais, os mais efetuados em Portugal, mas que têm uma lista de espera que tem variado entre os 1.800 e os 1.900 doentes nos últimos anos. Em 2025 foram feitos em Portugal um total de 525 transplantes renais, dos quais 88 de dadores vivos, o que representou também o maior número de sempre de transplantes renais de dador vivo em Portugal, avançou Cristina Jorge, reconhecendo que o principal funil é a falta de órgãos para dar resposta a todos os doentes que necessitam de um transplante. A presidente da SPT salientou que a transplantação implica também um processo logístico de transporte que envolve a colaboração de várias entidades, como o INEM, a Força Aérea e as Forças de Segurança, e que começa com a identificação de um possível dador. O Concurso Nacional de Acesso ao Ensino Superior arranca hoje com mais de 56 mil vagas, numa altura em que os alunos já deverão conhecer todas as classificações dos exames nacionais após os atrasos na divulgação das pautas. E o secretário-geral do PS considerou urgente que Primeiro-Ministro e Governo se reúnam com o Conselho de Reitores e defendeu que, perante a atual instabilidade, deverá ponderar-se um prolongamento do prazo de candidatura ao ensino superior. José Luís Carneiro também defendeu, e igualmente por razões de segurança, um eventual adiamento por um ou dois dias da realização da segunda fase dos exames nacionais.
4: Nós avançamos com uma proposta de saída, com uma recomendação de saída desta imprevisibilidade e deste caos que se instalou sobre todo o processo de classificação dos alunos. Recomendar ao Governo e ao Primeiro-Ministro que seja capaz de reunir com o Conselho de Reitores das Universidades Portuguesas, tendo em vista garantir uma boa articulação entre as classificações atribuídas e o prazo das respectivas inscrições nas instituições de ensino superior. Isto para quê? Para dar total fiabilidade nas classificações, por um lado, e, por outro lado, para dar tranquilidade às famílias e ainda tranquilidade às instituições do ensino superior. Deve servir para, por um lado, se avaliar o prolongamento do prazo de inscrição no ensino superior, mantendo a porta aberta para aqueles que, entretanto, já conhecem as suas classificações e que já têm validadas as suas classificações.
3: E o Ministro da Educação vai hoje dar uma conferência de imprensa sobre os exames finais nacionais do ensino secundário, anunciada na noite de domingo, quando as notas do nono ano ainda não tinham chegado às escolas. Depois de uma semana envolta em polémica por atrasos na divulgação das notas, o Ministério da Educação informou que o Ministro da Educação, Fernando Alexandre, e o Secretário de Estado Adjunto e da Educação, Alexandre Homem Cristo, dariam às 12 horas de hoje uma conferência de imprensa sobre os exames. A primeira fase do Concurso Nacional de Acesso ao Ensino Superior decorre até dia 6 de agosto no site da Direção-Geral do Ensino Superior e os resultados serão divulgados a 23 de agosto. Para o próximo ano letivo, as universidades e institutos politécnicos disponibilizaram 56.790 vagas, são mais 834 face ao ano passado, através do Regime Geral de Acesso. No dia em que arranca a primeira fase do concurso, todos os alunos finalistas do ensino secundário já deverão conhecer os resultados obtidos nos exames nacionais após resolvidos os problemas que inviabilizaram a divulgação de algumas notas. O novo líder do Partido Trabalhista, Andy Burnham, torna-se hoje o 7º primeiro-ministro britânico em 10 anos, sucedendo a Keir Starmer, que anunciou a demissão no mês passado. Starmer, que renunciou à liderança do partido em junho, apresenta formalmente a demissão ao rei Carlos III esta manhã, no Palácio de Buckingham, após um breve discurso em Downing Street. Na última sessão de perguntas ao primeiro-ministro no Parlamento, Starmer defendeu o seu legado governativo, afirmando estar orgulhoso de deixar o país em melhor estado. Burnham será depois convidado pelo monarca a formar governo enquanto líder do partido com maioria parlamentar, evitando a realização de eleições legislativas antecipadas. O novo líder trabalhista foi oficialmente declarado na sexta-feira, após uma eleição sem oposição, na qual obteve o apoio de 94% do grupo parlamentar e de 8 dos 11 sindicatos afiliados. A Espanha conquistou ontem pela segunda vez o Mundial de Futebol ao vencer a Argentina, que era a campeã em título, por 1-0 após prolongamento na final da 23ª edição em East Rutherford, nos Estados Unidos. Um golo do suplente Ferran Torres aos 106 minutos carimbou o título do conjunto europeu, que repetiu 2010, ano em que também venceu a final por 1-0 no tempo extra, então face aos Países Baixos, contento de Andrés Iniesta. A formação espanhola, que só tinha disputado a final de há 16 anos, iguala assim os dois cetros de Uruguai e França, duas formações que afastou na edição deste ano, e fica no 5º lugar do ranking liderado pelo Penta do Brasil. O conjunto de Luís de la Fuente junta o Mundial ao Campeonato da Europa 2024, sendo agora a detentora das duas principais provas de seleções. Por seu lado, a Argentina perdeu pela quarta vez na final, mantendo-se com 3 títulos no 4º lugar do ranking. Para já é tudo quanto a notícias. Bom dia, boa segunda-feira.
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8: Já são 8:10. Muito bom dia. Espero que esteja tudo bem consigo.
9: Temperatura lá fora agora 18 graus. Uma informação da Meteo Abrantes.
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8: 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Bom dia, agora 14 minutos depois das 8.
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1: Digo-lhe agora que esta vai ser uma segunda-feira, dia 20 de julho, com previsões de céu pouco nublado ou limpo, apresentando-se geralmente muito nublado até final da manhã no litoral oeste, nebulosidade que poderá persistir em alguns locais do norte e centro. Possibilidade da ocorrência de chuvisco no litoral norte e centro até final da manhã e durante a tarde aumento temporário de nebulosidade nas serras do Alto Minho, onde há uma probabilidade baixa da ocorrência de aguaceiros dispersos. O vento vai ser fraco a moderado, até 30 km/h, e pode hoje contar com temperaturas máximas a rondar os 25 graus no Porto, 28 em Coimbra e Vila de Rei, 29 em Lisboa e Torres Novas, 30 em Santarém, Mação e Vila Nova da Barquinha, 31 em Tomar, Abrantes, Constância, Entroncamento e Cerdoal, e 32 graus em Faro. Bom início de semana, bom verão, boa segunda-feira.
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3: Agora estão 19 graus, uma informação da Meteo Abrantes.
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0: E já daqui a pouco damos uma vista de olhos aos principais títulos dos jornais diários de hoje, mas para já há opinião para ouvir na Antena Livre. Bom dia, boa segunda-feira.
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2: Bom dia a todos. Parece que, à semelhança daquilo que aconteceu com a crise financeira de 2008, a China voltou a salvar a economia internacional. E desta vez, com os mercados energéticos à beira do colapso devido à guerra dos Estados Unidos no Irão, sem ninguém estar à espera, vindo literalmente do nada, a China cortou drasticamente as suas importações de petróleo. Foi uma redução, da noite para o dia, de cerca de 40 a 45% das necessidades diárias de petróleo na economia chinesa. Em números redondos, para terem uma ideia, isso equivale a cerca de, ou perto de, 5 milhões de barris de petróleo por dia que a China subitamente deixou de comprar. Graças a esta redução drástica da procura chinesa, os mercados energéticos conseguiram estabilizar, ainda que em valores bem mais altos que o normal, e que, de certa forma, refletiam o risco e a incerteza que existia neste cenário de conflito. Ainda assim, este corte nas importações chinesas supera todas as reservas estratégicas de petróleo libertadas pelos Estados para aliviar os preços do petróleo. Contudo, foi muito mais eficaz a quebra da procura chinesa do que a libertação das reservas estratégicas. A grande pergunta é, por que razão a China fez isto? Com um corte deste nas importações de petróleo, a China teria literalmente levado a sua economia a uma mega recessão económica. Contudo, isso não aconteceu e a China conseguiu absorver o choque económico sem grandes disrupções. Bem, sem dúvida alguma que a eletrificação da economia chinesa tem ajudado e, além disso, os países asiáticos foram severamente afetados por esta crise energética. Os mercados asiáticos são agora fundamentais para a economia chinesa e diz-se que, silenciosamente, a China decidiu sacrificar-se para impedir o colapso dos mercados que são importantes para a sua economia. Por outro lado, as vozes mais especulativas dizem também que, secretamente, Pequim conseguiu um acordo secreto com Trump na sua visita à China para evitar que o governo chinês causasse demasiada oposição à intervenção americana no Médio Oriente. Por agora fico por aqui. Em setembro estarei novamente de volta com mais sobre a atualidade internacional. Mas por agora, boas férias.
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4: Mais uma vez, muito bom dia. Vamos olhar agora aos títulos dos jornais nas bancas esta segunda-feira, dia 20 de julho. Começamos pela capa do Público. Apenas um terço das camas prometidas para estudantes estão construídas. Ambiente, Torres Novas trava projeto para a fábrica de biometano. Atrasos no SNS, doentes com cancro morrem sem acesso a cuidados paliativos. Em Cascais, Ministério Público pede demolição de 3 pisos do Hotel Hilton. No Correio da Manhã, acidente em contramão, condutor novato mata herói do INEM e mantém carta. Antes do orçamento, Montenegro e Carneiro em cimeira para baixar tensão. Barómetro, maioria apoia a descida da idade da reforma sem cortes. Portugal, PSP registra 2.303 assaltos a casas em 6 meses. No Jornal de Notícias, unidades locais de proteção civil estão no terreno, mas sem registro nacional. Cocaína, ex-procuradora foi stripper no Porto e acabou presa por tráfico. Exames nacionais, alunos com provas trocadas e respostas por corrigir. Em Gaia, luz verde para lançar 6 vias que vão mudar a mobilidade em Gaia. No Diário de Notícias, Portugal é um dos 4 países do euro em que a inflação não aliviou. Tiago Fleming Outeiro diz que é preciso ter a coragem de mexer no sistema todo para tornar Portugal mais atrativo para os cientistas. Ensino superior, candidaturas começam com notas por divulgar, controvérsia, mais sobre pressão crescente, Luís Neves em silêncio. Na imprensa económica especializada, na capa do negócio, Bruxelas pede medidas restritivas no orçamento do Estado para 2027. Em conversa capital, Gonçalo Rebelo de Almeida diz que chegamos a uma fase de platô no turismo. Sondagem, maioria rejeita descontos obrigatórios para pensões privadas. Cascais junta-se a Lisboa no patamar dos 5 mil euros por metro quadrado. No Jornal Económico, o conflito no Médio Oriente já está a levar a cancelamentos de viagens. Trump, assobiado, entrega a taça do Mundial à Espanha. Travões às gasolineiras, ministra admite fixar margens máximas se forem detectadas distorções. Bruxelas quer facilitar fusões para criar bancos à escala da União Europeia. Na imprensa desportiva, começamos pela capa do Record, Sporting dia Z, Zalazar vai estrear-se de leão ao peito. Pote a caminho das Arábias. Espanha 1, Argentina 0 após prolongamento, glória para La Roja, segundo título para Nuestros Hermanos. No Benfica, Sheldrup ficou mais caro, Sade quer mais do que 40 milhões para o vender. No Futebol Clube do Porto, 2 reforços na invicta, Mamen Niang e Wang aterraram ontem à noite. Na capa do jornal O Jogo, Campeones, Espanhóis roubou o título aos argentinos com exibição autoritária e golo de Ferran Torres no prolongamento. Lágrimas de Messi na

0: acabou para Vingegaard.
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2: Se por acaso está distraído ou distraída nesta manhã, olha lá, não se atrase, só já faltam 24 minutos para as 9 da manhã.
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6: 16 são os minutos que nos separam das 9 da manhã. Bom dia.
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2: Informação com a jornalista Patrícia Seixas.
3: Muito bom dia. A Provedoria de Justiça recebeu cerca de meia centena de exposições relacionadas com as consequências da depressão Christine, que há quase 6 meses atingiu gravemente a região de Leiria, tendo desencadeado 15 processos de queixa, revelou esta entidade. Entre os motivos de queixa destacam-se a morosidade, dificuldades de acesso e questões relacionadas com os apoios públicos e medidas excepcionais de natureza fiscal adotadas na sequência da tempestade, incluindo atrasos na apreciação das candidaturas, indeferimentos e falhas de articulação entre as entidades responsáveis. Acresce a demora na reposição de serviços essenciais, designadamente energia elétrica, comunicações eletrónicas e telefone, incluindo casos em que a interrupção do serviço teve impacto em pessoas em situação de especial vulnerabilidade. Problemas relacionados com pedidos de indenização por danos provocados pelas intempéries, envolvendo entidades públicas e seguradoras, e danos em infraestruturas públicas e riscos para pessoas e bens, designadamente em estradas, taludes e outras infraestruturas cuja reparação ou intervenção foi considerada morosa, são outros dos motivos indicados pela Provedoria de Justiça. Já as entidades mais frequentemente visadas nas queixas recebidas são as autarquias, Comissão de Coordenação e Desenvolvimento Regional do Centro, Infraestruturas de Portugal, E-Redes e outras entidades de administração pública com responsabilidades na gestão dos apoios e na reposição de serviços, adianta a Provedoria de Justiça, liderada por Luísa Neto, que tomou posse na semana passada. Um adolescente de 13 anos morreu durante as celebrações da vitória de Espanha no Campeonato Mundial de Futebol em Cidade Rodrigo, em Salamanca. O incidente ocorreu após uma fonte desabar sobre várias pessoas. Segundo a estação espanhola Telecinco, o menor estava dentro da fonte da Glorieta del Árbol Gordo com outros jovens quando a estrutura cedeu e caiu em cima dele. Outras 3 pessoas ficaram gravemente feridas. O Serviço de Emergência de Castelo e Leão acionou vários meios para o local, incluindo a polícia local, a guardia civil, os bombeiros e uma equipa médica. Vários agentes da polícia local tentaram salvar o jovem, retirando-o dos escombros, mas apesar dos esforços, o óbito acabou por ser declarado mais tarde no Centro de Saúde de Cidade Rodrigo. Após o acidente, a Câmara Municipal de Cidade Rodrigo manifestou o seu pesar e condolências pela morte do jovem de 13 anos, frisando que toda a cidade lamenta esta perda. A autarquia decidiu também colocar as bandeiras a meia haste entre esta segunda-feira e quarta-feira, em sinal de luto pela morte do adolescente. Investigadores do Porto e de Coimbra concluíram que a auscultação pulmonar através de smartphone combinada com a inteligência artificial pode constituir uma alternativa para a telemonitorização respiratória pediátrica e que ao mesmo tempo empodera o utente. A ideia, liderada por cientistas da Unidade de Investigação RIS Health e da Faculdade de Medicina da Universidade do Porto, parte da convicção de que a ampla disponibilidade de smartphones equipados com microfones de alta qualidade oferece uma solução prática, não invasiva e escalável para a gravação de sons respiratórios em ambientes clínicos e domésticos. Em causa pode estar a possibilidade de eliminar a necessidade de dispositivos adicionais e permitir a recolha de dados através de uma única ferramenta familiar. A investigadora Cristina Jacome acrescentou o objetivo de dar ao utente, neste caso aos pais e educadores, mais poder através de uma ferramenta que pode até estar a descarregar diretamente para os aparelhos dos clínicos, ajudando-nos nas melhores decisões de saúde para estas crianças.
4: Basicamente começamos a utilizar esta tecnologia, que acaba por ser uma tecnologia familiar no dia-a-dia de todos os portugueses e em todo o mundo, portanto é uma tecnologia que tem um potencial enorme, mas em nenhum momento nós queremos tirar a relevância dos estetoscópios tradicionais ou eletrónicos. Nós queremos é dar uma ferramenta que estes pais, estas famílias possam usar quando estão na comunidade, não é? Pode ser em casa, pode ser nas creches, os profissionais que acompanham as crianças, para dar mais informação e mais poder para ajudar os clínicos também nas melhores decisões de saúde para estas crianças. Os próximos passos, nós no fundo criamos uma primeira base de dados internacional de sons adquiridos com smartphones. Uhum. Portanto, esta base de dados, para além de fomos os primeiros a lançar este algoritmo que nos permite detectar estes sons anormais, que nós chamamos de sibilos ou sibilâncias, mas há muitos outros sons anormais que podem ser indicadores de patologia ou indicadores de que a saúde da criança a saúde respiratória se está a deteriorar. Portanto, há outros sinais, como os fervores, que também podem ser sinais de uma pneumonia ou outras patologias. Portanto, teremos que preparar algoritmos para detectar outro tipo de sons que nós agora ainda não acumulamos neste estudo.
3: Ao todo, participaram 217 crianças e adolescentes com idades compreendidas entre os 0 e os 17 anos da consulta externa da pediatria da Unidade Local de Saúde de São João, no Porto. Pelo menos 6 marinheiros morreram num ataque russo com mísseis este domingo num porto ucraniano no Mar Negro contra um navio mercante turco de bandeira da Guiné-Bissau que transportava cereais, informou hoje o governo ucraniano. Outros 4 membros da tripulação continuam desaparecidos, segundo o ministro das Infraestruturas ucraniano, Mykola Kalashnik, que descreveu a tripulação do navio como composta por 17 cidadãos sírios e indianos e por um ucraniano. Segundo a Armada ucraniana, a Rússia terá utilizado 3 mísseis de cruzeiro no ataque contra o navio. O cargueiro sofreu pelo menos um impacto na superestrutura, o que provocou um incêndio no convés. Ainda segundo a Marinha ucraniana, o navio atacado chama-se Golden Leo, é de propriedade turca e navegava sob a bandeira da Guiné-Bissau. O Benfica fica hoje a conhecer o adversário na terceira pré-eliminatória da Liga Europa 2026-27, caso afaste os suíços do St. Gallen na ronda anterior em sorteio a realizar em Nyon, na Suíça. Os encarnados, terceiros classificados da última temporada na Primeira Liga, defrontam os segundos colocados do mais recente campeonato helvético na quinta-feira na Suíça e no dia 30 de julho no Estádio da Luz. No sorteio a realizar hoje na sede da UEFA, na cidade Suíça de Nyon, a partir das 12 horas, o Benfica, 3 vezes finalista da segunda competição europeia de clubes, volta a ser cabeça de série, podendo emparelhar com Anderlecht, do antigo treinador portista Vítor Bruno, ou Paphos, do técnico Ricardo Sapinto, caso belgas e cipriotas superem respectivamente os suecos do Amarby e os croatas do Hajduk Split. Além dos vencedores destes embates, podem ainda calhar aos lisboetas os polacos do Jagiellonia Białystok, ou os vencedores das eliminatórias entre Maccabi Tel Aviv e Sheriff e entre Radek Kralov e Tromsø da segunda ronda da Liga Europa, ou ainda os derrotados das eliminatórias para a Liga dos Campeões entre Hearts, do português Cláudio Braga e o Sturm Graz, e entre o Górnik Zabrze e o Fenerbahçe, que conta com os ex-benfiquistas Ederson, Nelson Moraes, Talisca e Aktürk Oğlu. Os primeiros jogos estão marcados para 6 de agosto e os encontros da segunda mão para dia 13 de agosto. As notícias, essas regressam daqui a uma hora. Continue connosco, bom dia, boa semana.
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1: Continuação de uma ótima manhã, agora passam 9 minutos das 9. Agora estão 20 graus.
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0: 14 minutos depois das 9, estamos juntos na Antena Livre e na edição da manhã, até bem perto das 11, de segunda a sábado. Seja muito bem-vindo.
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0: Digo-lhe agora que esta vai ser uma segunda-feira, dia 20 de julho, com previsões de céu pouco nublado ou limpo, apresentando-se geralmente muito nublado até final da manhã no litoral oeste, nebulosidade que poderá persistir em alguns locais do norte e centro. Possibilidade da ocorrência de chuvisco no litoral norte e centro até final da manhã e durante a tarde, aumento temporário de nebulosidade nas serras do Alto Minho, onde há uma probabilidade baixa da ocorrência de aguaceiros dispersos. O vento vai ser fraco a moderado, até 30 km/h, e pode hoje contar com temperaturas máximas a rondar os 25 graus no Porto, 28 em Coimbra e Vila de Rei, 29 em Lisboa e Torres Novas, 30 em Santarém, Mação e Vila Nova da Barquinha, 31 em Tomar, Abrantes, Constância, Entroncamento e Cerdual, e 32 graus em Faro. Bom início de semana, bom verão, boa segunda-feira.
1: Nesta altura, os termómetros marcam 22 graus. Uma informação oferecida pela Meteo Abrantes.
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0: Continuação de uma ótima manhã com a sua rádio. Espero que esteja tudo bem consigo. Agora vamos aos dias da história nesta segunda-feira com o Daniel Vieira.
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9: 20 de julho, 1923. Assassinato de Pancho Villa, no México. O automóvel em que seguia Pancho Villa foi, neste dia, emboscado por vários homens armados, que dispararam dezenas de tiros que o atingiram mortalmente. Várias pessoas que o acompanhavam foram igualmente vítimas do tiroteio. O incidente ocorreu na cidade de Parral, em Chihuahua, no norte do México, quando Villa regressava à sua fazenda. A sua morte parece ter sido cuidadosamente planeada, uma vez que ocorreu num dia em que se deslocava sem o habitual aparato de guarda-costas. O seu funeral teve lugar no dia seguinte, na cidade onde foi assassinado, num cortejo acompanhado por milhares de pessoas. Pancho Villa nasceu como José Doroteu Arango Arambula, em 1878, no estado mexicano de Durango, no seio de uma família de camponeses. Foi a sua participação na Revolução Mexicana que o tornou célebre. Ficou assim conhecida a revolta que deflagrou em 1910 contra a ditadura do presidente Porfírio Díaz. Pancho Villa desempenhou um papel central na Guerra Civil que se seguiu como líder revolucionário, governador do estado de Chihuahua e guerrilheiro contra o poder das oligarquias mexicanas e do governo norte-americano. É um dos heróis populares da Revolução, a par de Emilio Zapata. Em 1920, e após várias derrotas militares, negociou um acordo com o governo e afastou-se da política, retirando-se com os seus homens para uma fazenda em Chihuahua. Um dos inimigos de Villa confessou ter sido o autor do crime, mas aceita-se que se terá tratado de uma conspiração planeada por alguns políticos e generais mexicanos com a aprovação tácita do presidente do país, Álvaro Obregón. O facto de Pancho Villa continuar a ser uma figura influente e poderosa e o receio de que regressasse à vida política, devido à crise que então se vivia no México, são as explicações mais prováveis. O local do assassinato é hoje um museu dedicado à sua biografia e ao papel que desempenhou na Revolução Mexicana, e em 1976 os seus restos mortais foram transladados para o Monumento à Revolução na Cidade do México.
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10: Mais uma vez, muito bom dia. Vamos olhar agora aos títulos dos jornais nas bancas esta segunda-feira, dia 20 de julho. Começamos pela capa do Público. Apenas um terço das camas prometidas para estudantes estão construídas. Ambiente, Torres Novas trava projeto para a fábrica de biometano. Atrasos no SNS, doentes com cancro morrem sem acesso a cuidados paliativos. Em Cascais, Ministério Público pede demolição de 3 pisos do Hotel Hilton. No Correio da Manhã, acidente em contramão. Condutor novato mata herói do INEM e mantém carta. Antes do orçamento, Montenegro e Carneiro em cimeira para baixar tensão. Barómetro, maioria apoia descida da idade da reforma sem cortes. Portugal, PSP registra 2.303 assaltos a casas em 6 meses. No Jornal de Notícias, unidades locais de proteção civil estão no terreno, mas sem registro nacional. Cocaína, ex-procuradora foi stripper no Porto e acabou presa por tráfico. Exames nacionais, alunos com provas trocadas e respostas por corrigir. Em Gaia, luz verde para lançar 6 vias que vão mudar a mobilidade em Gaia. No Diário de Notícias, Portugal é um dos 4 países do euro em que a inflação não aliviou. Tiago Fleming Outeiro diz que é preciso ter a coragem de mexer no sistema todo para tornar Portugal mais atrativo para os cientistas. Ensino superior, candidaturas começam com notas por divulgar, controvérsia, mais sobre pressão crescente, Luís Neves em silêncio. Na imprensa económica especializada, na capa do Negócios, Bruxelas pede medidas restritivas no orçamento do Estado para 2027. Em conversa capital, Gonçalo Rebelo de Almeida diz que chegamos a uma fase de platô no turismo. Sondagem, maioria rejeita descontos obrigatórios para pensões privadas. Cascais junta-se a Lisboa no patamar dos 5 mil euros por metro quadrado. No Jornal Económico, o conflito no Médio Oriente já está a levar a cancelamentos de viagens. Trump, assobiado, entrega a taça do Mundial à Espanha. Travões às gasolineiras. Ministra admite fixar margens máximas se forem detectadas distorções. Bruxelas quer facilitar fusões para criar bancos à escala da União Europeia. Na imprensa desportiva, começamos pela capa do Record, Sporting dia Z, Zalazar vai estrear-se de leão ao peito. Pote a caminho das Arábias. Espanha 1, Argentina 0 após prolongamento, glória para La Roja, segundo título para Nuestros Hermanos. No Benfica, Sheldrup ficou mais caro, Sad quer mais do que 40 milhões para o vender. No Futebol Clube do Porto, 2 reforços na Invicta, Mamenyang e Wang aterraram ontem à noite. Na capa do jornal O Jogo, Campeões, Espanhóis roubou o título aos argentinos com exibição autoritária e golo de Ferran Torres no prolongamento. Lágrimas de Messi na despedida e Rodri eleito o melhor do torneio. No Futebol Clube do Porto, Mamani Yang reforça o ataque. No Benfica, central na mira, Palhinha não fecha a porta da Luz. No Sporting, Bruno Lage acelera pote. E na bola, e viva a Espanha, Carrasco de Portugal conquista segundo título mundial. No Sporting, Pedro Gonçalves é o próximo, Dumbiá quer ganhar tudo. No Benfica, o que Marco vê em John Duran, Palhinha não fecha a porta às águias. No Futebol Clube do Porto, Mamani Yang assina por 5 anos, Wang Ibeom já está no Porto. No ciclismo, Tour acabou para Vingegaard.
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11: E só já faltam 26 minutos para as 10. Bom dia.
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4: E só já faltam 16 minutos para as 10 da manhã. Bom dia.
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7: Destacamos no episódio de hoje Eduardo Nascimento e o seu grupo Rox. Eduardo Nascimento nasceu em Luanda no dia 26 de junho de 1943. Voz dos Rox e, por uma única vez, solista, dotado de um vozeirão, foi o vencedor em 1967 do Festival RTP da Canção com O Vento Mudou. Foi o segundo artista negro a pisar os palcos da Eurovisão, depois da cantora Miley Scott, que representou os Países Baixos no ano anterior. Antes de enveredar por uma carreira na música, praticava desporto em Luanda. Em 1961 deixou o desporto e forma os Rox, com Luís Alfredo Saraiva, 22 anos, guitarra-ritmo, Fernando Saraiva, 24 anos, guitarra-solo, irmãos, e Tocaseiro, baterista, recém-chegado do Congo Belga. A primeira apresentação ao vivo do conjunto ocorreu na passagem de ano de 1961 para 62 na Associação dos Antigos Estudantes de Coimbra, em Luanda. Em 1962, os Rox viajaram de férias para Lisboa e, a convite de amigos, atuaram com o Tilos Combo durante um mês na Ronda, uma boate no Monte Estoril, após o que regressaram a Luanda, onde atuaram, por exemplo, na Boate Embaixador. Depois de percorrerem o território angolano em centenas de festas, espetáculos e programas de rádio, os Rox venceram em 1965 o apuramento de Angola para o concurso IEE no Teatro Monumental, em Lisboa, ganhando aos Rebeldes, de Fausto Bordal Dias, então conhecido como Carlitos Dias. Em abril de 1966, os Rocks viajaram para Lisboa para participar no dia 30 na final do concurso IEE no Teatro Monumental. Os Rocks ficaram em segundo lugar, logo a seguir aos Clavos, vencedores, e imediatamente antes dos Night Stars de Moçambique. Na sequência do concurso, os Rocks ganharam uma residência na Boate Porão da Nau, em Lisboa, já desaparecida, e editaram o seu primeiro EP com versões de I Put a Spell on You, The Pied Piper e Only One Such as You, e um original de Luís Miguel de Oliveira e José Alberto Diogo, compositores dos Shakes, por exemplo, Wish I May. Durante esse ano de 1966, os Rocks foram chamados a fazer as primeiras partes de espetáculos de Adamo, Nino Ferrer, Sylvie Vartan e Sandy Shaw, entre outros, e foram galardoados com o prémio da Casa da Imprensa na categoria de conjunto. Em 1967, Eduardo Nascimento foi convidado por Nuno Nazaré de Fernandes e João Magalhães Pereira, na época dois desconhecidos no meio artístico, a interpretar O Vento Mudou no Festival RTP da Canção, que acabaria por vencer. Devido ao vozeirão e à pronúncia de Eduardo Nascimento, a canção ficou popularmente conhecida como Oição. O disco com a canção vencedora e acompanhamento da orquestra de Joaquim Luís Gomes saiu ainda nesse ano de 1967, incluindo também A Lenda do Rochedo, Stop Please Don't Cry e Um Homem Só. Há uma versão em inglês de O Vento Mudou para promoção na Eurovisão, em que Eduardo Nascimento é acompanhado pelos Rocks. No final do ano, o grupo angolano tocou durante 2 meses em Roterdão, nos Países Baixos, atuando na televisão e também na passagem de ano, após o que regressaram a Luanda para uma digressão de 1 mês e para o Carnaval. Em 1968, publicaram o segundo e último EP com Don't Blame Me, With Your Hands, Hold My Hand e Something Got in Hold of My Heart. Na sequência da inauguração do Casino do Estoril, os Rocks obtiveram uma residência de 2 anos, a qual viria a significar o fim do grupo, aliás, como aconteceu também, por exemplo, com os Shakes e a Filarmónica Fraude. Eduardo Nascimento abandonou os Rocks em 1969, ficando Paul Connor como vocalista até ao fim da banda. Posteriormente, Eduardo Nascimento veio a exercer funções na TAP e em outras companhias aéreas. Em 2015, a convite do músico Miguel Ângelo, participa na nova versão do tema O Vento Mudou. Eduardo Nascimento veio a falecer em 2019.
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7: Para escutar do primeiro EP dos Rocks, editado em 1966, o tema Wish I May. Wish I May.

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1: Muito bom dia. Agora há notícias para ouvir na sua rádio.
2: Informação com a jornalista Patrícia Seixas.
3: Muito bom dia. A semana arranca com um aumento dos preços dos combustíveis, que será mais pronunciado no caso do gasóleo. O preço por litro de gasóleo deverá aumentar 12 cêntimos e o da gasolina subir 5 cêntimos esta semana. Com base nos atuais valores da Direção-Geral de Energia e Geologia e tendo em conta as previsões das variações com os valores do fecho do mercado na quinta-feira, o preço médio da gasolina simples 95 deverá subir para 1,96€ por litro, enquanto o gasóleo simples deverá atingir 1,97€ por litro. Estes aumentos deverão, no entanto, ser atenuados pelo aumento do desconto no ISP, o Imposto sobre Produtos Petrolíferos, anunciado pelo Governo no final da semana passada. O desconto sobre o preço dos combustíveis pelo Governo, através da redução de impostos, será de 7,4 cêntimos por litro no caso do gasóleo e de 5,7 cêntimos por litro no caso da gasolina. Portugal registou em 2025 máximos históricos de transplantes cardíacos e pulmonares, anunciou hoje a Presidente da Sociedade Portuguesa da Transplantação, a SPT, alertando que a escassez de órgãos representa o principal desafio nesta área. Cristina Jorge adiantou que de um total de 948 transplantes realizados em 2025 no país, 70 foram cardíacos e 90 pulmonares, um recorde que veio comprovar que foi um bom ano ao nível da transplantação, mas também da colheita de órgãos. No Dia Nacional da Doação e da Transplantação, que hoje se assinala, a médica referiu que no último ano houve 370 dadores e foram colhidos 877 órgãos provenientes de dadores falecidos, um número que se mantém, porém, insuficiente para dar resposta à lista de espera de doentes que esperam um transplante nas várias áreas. Nos últimos anos, os números têm sido elevados, mas não cobrem ainda todas as necessidades, salientou a presidente da SPT, apontando o exemplo dos transplantes renais, os mais efetuados em Portugal, mas que têm uma lista de espera que tem variado entre os 1.800 e os 1.900 doentes nos últimos anos. Em 2025 foram feitos em Portugal um total de 525 transplantes renais, dos quais 88 de dadores vivos, o que representou também o maior número de sempre de transplantes renais de dador vivo em Portugal, avançou Cristina Jorge, reconhecendo que o principal funil é a falta de órgãos para dar resposta a todos os doentes que necessitam de um transplante. A presidente da SPT salientou que a transplantação implica também um processo logístico de transporte que envolve a colaboração de várias entidades, como o INEM, a Força Aérea e as Forças de Segurança, e que começa com a identificação de um possível dador. O Concurso Nacional de Acesso ao Ensino Superior arranca hoje com mais de 56 mil vagas, numa altura em que os alunos já deverão conhecer todas as classificações dos exames nacionais após os atrasos na divulgação das pautas. E o secretário-geral do PS considerou urgente que o primeiro-ministro e o governo se reúnam com o Conselho de Reitores e defendeu que, perante a atual instabilidade, deverá ponderar-se um prolongamento do prazo de candidatura ao ensino superior. José Luís Carneiro também defendeu, e igualmente por razões de segurança, um eventual adiamento por um ou dois dias da realização da segunda fase dos exames nacionais.
4: Nós avançamos com uma proposta de saída, com uma recomendação de saída desta imprevisibilidade e deste caos que se instalou sobre todo o processo de classificação dos alunos. Recomendar ao Governo e ao Primeiro-Ministro que seja capaz de reunir com o Conselho de Reitores das Universidades Portuguesas, tendo em vista garantir uma boa articulação entre as classificações atribuídas e o prazo das respectivas inscrições nas instituições de ensino superior. Isto para quê? Para dar total fiabilidade nas classificações, por um lado, e, por outro lado, para dar tranquilidade às famílias e ainda tranquilidade às instituições do ensino superior. Deve servir para, por um lado, se avaliar o prolongamento do prazo de inscrição no ensino superior, mantendo a porta aberta para aqueles que, entretanto, já conhecem as suas classificações e que já têm validadas as suas classificações.
3: E o Ministro da Educação vai hoje dar uma conferência de imprensa sobre os exames finais nacionais do ensino secundário, anunciada na noite de domingo, quando as notas do nono ano ainda não tinham chegado às escolas. Depois de uma semana envolta em polémica por atrasos na divulgação das notas, o Ministério da Educação informou que o Ministro da Educação, Fernando Alexandre, e o Secretário de Estado Adjunto e da Educação, Alexandre Homem Cristo, dariam às 12 horas de hoje uma conferência de imprensa sobre os exames. A primeira fase do Concurso Nacional de Acesso ao Ensino Superior decorre até dia 6 de agosto no site da Direção-Geral do Ensino Superior e os resultados serão divulgados a 23 de agosto. Para o próximo ano letivo, as universidades e institutos politécnicos disponibilizaram 56.790 vagas, são mais 834 face ao ano passado, através do Regime Geral de Acesso. No dia em que arranca a primeira fase do concurso, todos os alunos finalistas do ensino secundário já deverão conhecer os resultados obtidos nos exames nacionais após resolvidos os problemas que inviabilizaram a divulgação de algumas notas. O novo líder do Partido Trabalhista, Andy Burnham, torna-se hoje o 7º primeiro-ministro britânico em 10 anos, sucedendo a Keir Starmer, que anunciou a demissão no mês passado. Starmer, que renunciou à liderança do partido em junho, apresenta formalmente a demissão ao rei Carlos III esta manhã, no Palácio de Buckingham, após um breve discurso em Downing Street. Na última sessão de perguntas ao primeiro-ministro no Parlamento, Starmer defendeu o seu legado governativo, afirmando estar orgulhoso de deixar o país em melhor estado. Burnham será depois convidado pelo monarca a formar governo enquanto líder do partido com maioria parlamentar, evitando a realização de eleições legislativas antecipadas. O novo líder trabalhista foi oficialmente declarado na sexta-feira, após uma eleição sem oposição, na qual obteve o apoio de 94% do grupo parlamentar e de 8 dos 11 sindicatos afiliados. A Espanha conquistou ontem pela segunda vez o Mundial de Futebol ao vencer a Argentina, que era a campeã em título, por 1-0 após prolongamento na final da 23ª edição em East Rutherford, nos Estados Unidos. Um golo do suplente Ferran Torres aos 106 minutos carimbou o título do conjunto europeu, que repetiu 2010, ano em que também venceu a final por 1-0 no tempo extra, então face aos Países Baixos, contento de Andrés Iniesta. A formação espanhola, que só tinha disputado a final de há 16 anos, iguala assim os dois cetros de Uruguai e França, duas formações que afastou na edição deste ano, e fica no 5º lugar do ranking liderado pelo Penta do Brasil. O conjunto de Luís de la Fuente junta o Mundial ao Campeonato da Europa 2024, sendo agora a detentora das duas principais provas de seleções. Por seu lado, a Argentina perdeu pela quarta vez na final, mantendo-se com 3 títulos no 4º lugar do ranking. Para já é tudo quanto a notícias. Bom dia, boa segunda-feira.
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1: Agora são 10 horas e 9 minutos. Muito bom dia com a Antena Livre. Agora em Abrantes os termómetros marcam 23 graus. 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
1: 10 horas 14 minutos. Muito bom dia.
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1: Digo-lhe agora que esta vai ser uma segunda-feira, dia 20 de julho, com previsões de céu pouco nublado ou limpo, apresentando-se geralmente muito nublado até final da manhã no litoral oeste, nebulosidade que poderá persistir em alguns locais do norte e centro. Possibilidade da ocorrência de chuvisco no litoral norte e centro até final da manhã e durante a tarde aumento temporário de nebulosidade nas serras do Alto Minho, onde há uma probabilidade baixa da ocorrência de aguaceiros dispersos. O vento vai ser fraco a moderado, até 30 km por hora, e pode hoje contar com temperaturas máximas a rondar os 25 graus no Porto, 28 em Coimbra e Vila de Rei, 29 em Lisboa e Torres Novas, 30 em Santarém, Mação e Vila Nova da Barquinha, 31 em Tomar, Abrantes, Constância, Entroncamento e Cerdoal, e 32 graus em Faro. Bom início de semana, bom verão, boa segunda-feira.
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5: Agora em Abrantes, os termómetros marcam 23 graus. Uma informação Antena Livre e Meteo Abrantes.
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6: Que som é este que estamos a ouvir?
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0: E já daqui a pouco damos uma vista de olhos aos principais títulos dos jornais diários de hoje, mas para já há opinião para ouvir na Antena Livre. Bom dia, boa segunda-feira.
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2: Bom dia a todos. Parece que, à semelhança daquilo que aconteceu com a crise financeira de 2008, a China voltou a salvar a economia internacional. E desta vez, com os mercados energéticos à beira do colapso devido à guerra dos Estados Unidos no Irão, sem ninguém estar à espera, vindo literalmente do nada, a China cortou drasticamente as suas importações de petróleo. Foi uma redução, da noite para o dia, de cerca de 40 a 45% das necessidades diárias de petróleo na economia chinesa. Em números redondos, para terem uma ideia, isso equivale a cerca de, ou perto de, 5 milhões de barris de petróleo por dia que a China subitamente deixou de comprar. Graças a esta redução drástica da procura chinesa, os mercados energéticos conseguiram estabilizar, ainda que em valores bem mais altos que o normal, e que, de certa forma, refletiam o risco e a incerteza que existia neste cenário de conflito. Ainda assim, este corte nas importações chinesas supera todas as reservas estratégicas de petróleo libertadas pelos Estados para aliviar os preços do petróleo. Contudo, foi muito mais eficaz a quebra da procura chinesa do que a libertação das reservas estratégicas. A grande pergunta é, por que razão a China fez isto? Com um corte deste nas importações de petróleo, a China teria literalmente levado a sua economia a uma mega recessão económica. Contudo, isso não aconteceu e a China conseguiu absorver o choque económico sem grandes disrupções. Bem, sem dúvida alguma que a eletrificação da economia chinesa tem ajudado e, além disso, os países asiáticos foram severamente afetados por esta crise energética. Os mercados asiáticos são agora fundamentais para a economia chinesa e diz-se que, silenciosamente, a China decidiu sacrificar-se para impedir o colapso dos mercados que são importantes para a sua economia. Por outro lado, as vozes mais especulativas dizem também que, secretamente, Pequim conseguiu um acordo secreto com Trump na sua visita à China para evitar que o governo chinês causasse demasiada oposição à intervenção americana no Médio Oriente. Por agora fico por aqui. Em setembro estarei novamente de volta com mais sobre a atualidade internacional. Mas por agora, boas férias.
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4: Mais uma vez, muito bom dia. Vamos olhar agora aos títulos dos jornais nas bancas esta segunda-feira, dia 20 de julho. Começamos pela capa do Público. Apenas um terço das camas prometidas para estudantes estão construídas. Ambiente, Torres Novas trava projeto para a fábrica de biometano. Atrasos no SNS, doentes com cancro morrem sem acesso a cuidados paliativos. Em Cascais, Ministério Público pede demolição de 3 pisos do Hotel Hilton. No Correio da Manhã, acidente em contramão. Condutor novato mata herói do INEM e mantém carta. Antes do orçamento, Montenegro e Carneiro em cimeira para baixar tensão. Barómetro, maioria apoia a descida da idade da reforma sem cortes. Portugal, PSP registra 2.303 assaltos a casas em 6 meses. No Jornal de Notícias, unidades locais de proteção civil estão no terreno, mas sem registro nacional. Cocaína, ex-procuradora, foi stripper no Porto e acabou presa por tráfico. Exames nacionais, alunos com provas trocadas e respostas por corrigir. Em Gaia, luz verde para lançar 6 vias que vão mudar a mobilidade em Gaia. No Diário de Notícias, Portugal é um dos 4 países do euro em que a inflação não aliviou. Tiago Fleming Outeiro diz que é preciso ter a coragem de mexer no sistema todo para tornar Portugal mais atrativo para os cientistas. Ensino superior, candidaturas começam com notas por divulgar, controvérsia, mais sobre pressão crescente, Luís Neves em silêncio. Na imprensa económica especializada, na capa do Negócios, Bruxelas pede medidas restritivas no orçamento do Estado para 2027. Em conversa capital, Gonçalo Rebelo de Almeida diz que chegamos a uma fase de platô no turismo. Sondagem, maioria rejeita descontos obrigatórios para pensões privadas. Cascais junta-se a Lisboa no patamar dos 5 mil euros por metro quadrado. No Jornal Económico, o conflito no Médio Oriente já está a levar a cancelamentos de viagens. Trump, assobiado, entrega a taça do Mundial à Espanha. Travões às gasolineiras. Ministra admite fixar margens máximas se forem detectadas distorções. Bruxelas quer facilitar fusões para criar bancos à escala da União Europeia. Na imprensa desportiva, começamos pela capa do Record, Sporting dia Z, Zalazar vai estrear-se de leão ao peito. Pote a caminho das Arábias. Espanha 1, Argentina 0 após prolongamento, glória para La Roja, segundo título para Nuestros Hermanos. No Benfica, Sheldrup ficou mais caro, Sade quer mais do que 40 milhões para o vender. No Futebol Clube do Porto, 2 reforços na Invicta, Mamenyang e Wang aterraram ontem à noite. Na capa do jornal O Jogo, Campeones, Espanhóis roubou o título aos argentinos com exibição autoritária e golo de Ferran Torres no prolongamento. Lágrimas de Messi na despedida e Rodri eleito o melhor do torneio. No Futebol Clube do Porto, Mamenyang reforça o ataque. No Benfica, central na mira, Palhinha não fecha a porta da luz. No Sporting, Bruno Lage acelera pote. E na bola, e vive a Espanha, Carrasco de Portugal conquista 2º título mundial. No Sporting, Pedro Gonçalves é o próximo, Dumbiá quer ganhar tudo. No Benfica, o que Marco vê em John Duran, Palhinha não fecha a porta às águias. No Futebol Clube do Porto, Mamenyang assina por 5 anos, Wang e Beom já está no Porto. No ciclismo, Tour acabou para Vingegaard.
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0: Agora estamos a 23 minutos das 11 da manhã.

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1: Muito bom dia, só já faltam 17 minutos para as 11 da manhã.
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2: Viva, bom dia, mais um Legalmente Falando, todas as semanas, neste horário, o jurista Paulo Lourenço está connosco. Bom dia,
3: Paulo. Bom dia, Jerónimo.
2: Para responder a perguntas dos ouvintes, ora, a pergunta desta semana é a seguinte. Esta semana chegou-me uma multa por mau estacionamento numa estrada nacional, numa zona em que não há sinalização a proibir qualquer estacionamento. O argumento é que é uma estrada com traço contínuo. O traço não se vê, a pintura estará gasta. Eu já paguei a multa para não ter chatices, mas fiquei revoltado. Andei a pé a ver se não há sinais verticais e as pinturas no pavimento mal se veem. Paguei, está pago, mas poderia recorrer ou posso apelar ao não pagamento, ou há, aqui se calhar não é o não pagamento que o ouvinte quer dizer, ao reembolso, enviando fotos do pavimento, como deverei proceder?
3: Bom, bom dia aos nossos ouvintes, bom dia em particular também a este nosso ouvinte, como ele próprio diz, pagou, está pago, mas que sirva exatamente de exemplo para o futuro, porque na verdade não é legalmente aceitável que a pessoa possa ser efetivamente multada se os sinais não são perceptíveis, se estão gastos, se não se conseguem ler com cautela. Portanto, de futuro, aquilo que o nosso ouvinte poderá efetivamente fazer, se lhe voltar a acontecer, é tirar fotografias do local, apresentar depois a defesa.
2: Antes de pagar,
3: pode efetivamente também pagar, não há nada que o impeça de pagar e depois poder apresentar, digamos assim, a impugnação dessa decisão. Mas para isso tem que ter provas, tem que apresentar.
2: Mas neste caso pode fazê-lo ainda? Neste caso
3: já passou o prazo, muito provavelmente, não é? Portanto, os prazos para isto também são prazos curtos, para estas impugnações, mas de qualquer das maneiras, para o futuro, o que ele poderá fazer é agir dentro do prazo legal e ter a prova de que, na verdade, aquilo não se consegue ver ou é imperceptível e, portanto, nesse caso, se é imperceptível, é como se não existisse. Portanto, tem toda a razão o nosso ouvinte, mas terá que agir, digamos assim, dentro do prazo e com a prova suficiente.
2: As várias fotografias aqui, sim, serão suficientes.
3: Exatamente. Fazem prova.
2: Muito bem, Paulo. Muito obrigado. Até de hoje 8 dias. Bom dia.
3: Bom dia.
2: Voltamos de hoje 8 dias com mais um Legalmente Falando. Até lá. Fique bem.
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1: 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Bom dia, boa segunda-feira, bom início de semana, é bom saber que está por aí.
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2: Informação com a jornalista Patrícia Seixas.
3: Muito bom dia. A Provedoria de Justiça recebeu cerca de meia centena de exposições relacionadas com as consequências da Depressão Christine, que há quase 6 meses atingiu gravemente a região de Leiria, tendo

0: desencadeado 15 processos de queixa, revelou esta entidade. Entre os motivos de queixa destacam-se a morosidade, dificuldades de acesso e questões relacionadas com os apoios públicos e medidas excepcionais de natureza fiscal adotadas na sequência da tempestade, incluindo atrasos na apreciação das candidaturas, indeferimentos e falhas de articulação entre as entidades responsáveis. Acresce a demora na reposição de serviços essenciais, designadamente energia elétrica, comunicações eletrónicas e telefone, incluindo casos em que a interrupção do serviço teve impacto em pessoas em situação de especial vulnerabilidade. Problemas relacionados com pedidos de indenização por danos provocados pelas intempéries envolvendo entidades públicas e seguradoras e danos em infraestruturas públicas e riscos para pessoas e bens, designadamente em estradas, taludes e outras infraestruturas cuja reparação ou intervenção foi considerada morosa, são outros dos motivos indicados pela Provedoria de Justiça. Já as entidades mais frequentemente visadas nas queixas recebidas são as autarquias, Comissão de Coordenação e Desenvolvimento Regional do Centro, Infraestruturas de Portugal, E-Redes e outras entidades de administração pública com responsabilidades na gestão dos apoios e na reposição de serviços, adianta a Provedoria de Justiça, liderada por Luísa Neto, que tomou posse na semana passada. Um adolescente de 13 anos morreu durante as celebrações da vitória de Espanha no Campeonato Mundial de Futebol em Cidade Rodrigo, em Salamanca. O incidente ocorreu após uma fonte desabar sobre várias pessoas. Segundo a estação espanhola Telecinco, o menor estava dentro da fonte da Glorieta del Árbol Gordo com outros jovens quando a estrutura cedeu e caiu em cima dele. Outras três pessoas ficaram gravemente feridas. O Serviço de Emergência de Castelo e Leão acionou vários meios para o local, incluindo a polícia local, a guarda civil, os bombeiros e uma equipa médica. Vários agentes da polícia local tentaram salvar o jovem, retirando-o dos escombros, mas apesar dos esforços, o óbito acabou por ser declarado mais tarde no Centro de Saúde de Cidade Rodrigo. Após o acidente, a Câmara Municipal de Cidade Rodrigo manifestou o seu pesar e condolências pela morte do jovem de 13 anos, frisando que toda a cidade lamenta esta perda. A autarquia decidiu também colocar as bandeiras a meia haste entre esta segunda-feira e quarta-feira, em sinal de luto pela morte do adolescente. Investigadores do Porto e de Coimbra concluíram que a auscultação pulmonar através de smartphone combinada com a inteligência artificial pode constituir uma alternativa para a telemonitorização respiratória pediátrica e que ao mesmo tempo empodera o utente. A ideia, liderada por cientistas da Unidade de Investigação RIS Health e da Faculdade de Medicina da Universidade do Porto, parte da convicção de que a ampla disponibilidade de smartphones equipados com microfones de alta qualidade oferece uma solução prática, não invasiva e escalável para a gravação de sons respiratórios em ambientes clínicos e domésticos. Em causa pode estar a possibilidade de eliminar a necessidade de dispositivos adicionais e permitir a recolha de dados através de uma única ferramenta familiar. A investigadora Cristina Jacome acrescentou o objetivo de dar ao utente, neste caso aos pais e educadores, mais poder através de uma ferramenta que pode até estar a descarregar diretamente para os aparelhos dos clínicos, ajudando-nos nas melhores decisões de saúde para estas crianças.
1: Basicamente começamos a utilizar esta tecnologia, que acaba por ser uma tecnologia familiar no dia-a-dia de todos os portugueses e em todo o mundo, portanto é uma tecnologia que tem um potencial enorme, mas em nenhum momento nós queremos tirar a relevância dos estetoscópios tradicionais ou eletrónicos. Nós queremos é dar uma ferramenta que estes pais, estas famílias possam usar quando estão na comunidade, não é? Pode ser em casa, pode ser nas creches, os profissionais que acompanham as crianças, para dar mais informação e mais poder para ajudar os clínicos também nas melhores decisões de saúde para estas crianças. Os próximos passos, nós no fundo criamos uma primeira base de dados internacional de sons adquiridos com smartphones. Uhum. Portanto, esta base de dados, para além de fomos os primeiros a lançar este algoritmo que nos permite detectar estes sons anormais, que nós chamamos de sibilos ou sibilâncias, mas há muitos outros sons anormais que podem ser indicadores de patologia ou indicadores de que a saúde respiratória se está a deteriorar. Portanto, há outros sinais, como os fervores, que também podem ser sinais de uma pneumonia ou outras patologias. Portanto, teremos que preparar algoritmos para detectar outro tipo de sons que nós agora ainda não acumulamos neste estudo.
0: Ao todo, participaram 217 crianças e adolescentes com idades compreendidas entre os 0 e os 17 anos.

0: da consulta externa da pediatria da Unidade Local de Saúde de São João, no Porto. Pelo menos 6 marinheiros morreram num ataque russo com mísseis este domingo num porto ucraniano no Mar Negro contra um navio mercante turco de bandeira da Guiné-Bissau que transportava cereais, informou hoje o governo ucraniano. Outros 4 membros da tripulação continuam desaparecidos, segundo o ministro das Infraestruturas ucraniano, Mykola Kalashnik, que descreveu a tripulação do navio como composta por 17 cidadãos sírios e indianos e por um ucraniano. Segundo a Armada ucraniana, a Rússia terá utilizado 3 mísseis de cruzeiro no ataque contra o navio. O cargueiro sofreu pelo menos um impacto na superestrutura, o que provocou um incêndio no convés. Ainda segundo a Marinha ucraniana, o navio atacado chama-se Golden Leo, é de propriedade turca e navegava sob a bandeira da Guiné-Bissau. O Benfica fica hoje a conhecer o adversário na terceira pré-eliminatória da Liga Europa 2026-27, caso afaste os suíços do St. Gallen na ronda anterior em sorteio a realizar em Lyon, na Suíça. Os encarnados, terceiros classificados da última temporada na Primeira Liga, defrontam os segundos colocados do mais recente campeonato helvético na quinta-feira na Suíça e no dia 30 de julho no Estádio da Luz. No sorteio a realizar hoje na sede da UEFA na cidade suíça de Lyon, a partir das 12 horas, o Benfica, 3 vezes finalista da segunda competição europeia de clubes, volta a ser cabeça de série, podendo emparelhar com Anderlecht, do antigo treinador portista Vítor Bruno, ou Paphos, do técnico Ricardo Sapinto, caso belgas e cipriotas superem respectivamente os suecos do Amarby e os croatas do Hajduk Split. Além dos vencedores destes embates, podem ainda calhar aos lisboetas os polacos do Jagiellonia Białystok ou os vencedores das eliminatórias entre Maccabi Tel Aviv e Sheriff e entre Radek Kralov e Tromsø da segunda ronda da Liga Europa, ou ainda os derrotados das eliminatórias para a Liga dos Campeões entre Hearts do português Cláudio Braga e o Sturm Graz e entre o Górnik Zabrze e o Fenerbahçe, que conta com os ex-benfiquistas Ederson, Nelson Moraes, Talisca e Aktürk Koglu. Os primeiros jogos estão marcados para 6 de agosto e os encontros da segunda mão para dia 13 de agosto. As notícias, essas regressam daqui a uma hora. Continue connosco. Bom dia, boa semana.
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6: 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Bom dia, são 11:07.
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6: A temperatura está boa, estão 25 graus.
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6: São 11h12. Bom dia.
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6: Como sempre, depois das notícias das 11, há uma viagem no tempo para fazer. Vamos juntos recuar no tempo e recordar grandes canções. Eu sou Lena Gomes e desejo-lhe uma grande segunda-feira.

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0: 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Bom dia!
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0: chega ao fim mais um Na Era do Vinil. Eu volto amanhã, aqui, à Antena Livre, entre as 11 e o meio-dia. Continuação de uma excelente tarde.
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0: Muito boa tarde. Exposição em Abrantes celebra 30 anos do Ateliê do Máximo, com mais de uma centena de obras de alunos. Tagus Valley abre candidaturas para a 8ª edição do Prémio Food Fab Lab. Adolescente morre durante celebrações da vitória do Mundial em Espanha. Na Opinião, hoje olhamos para o que se passa no mundo, com a crónica de Nuno Alves. Estes são temas em destaque na edição, que começa agora.
1: Informação com a jornalista Patrícia Seixas.
0: A semana arranca com um aumento dos preços dos combustíveis, que será mais pronunciado no caso do gasóleo. O preço por litro de gasóleo deverá aumentar 12 cêntimos e o da gasolina subir 5 cêntimos esta semana, com base nos atuais valores da Direção-Geral de Energia e Geologia e tendo em conta as previsões das variações com os valores do fecho do mercado. O preço médio da gasolina simples 95 deverá subir para 1,96 € por litro, enquanto o gasóleo simples deverá atingir 1,97 € por litro. Estes aumentos deverão, no entanto, ser atenuados pelo aumento do desconto no ISP, o Imposto sobre Produtos Petrolíferos, anunciado pelo Governo no final da semana passada. O desconto sobre o preço dos combustíveis pelo Governo através da redução de impostos será de 7,4 € por litro no caso do gasóleo e de 5,7 € por litro no caso da gasolina. O Concurso Nacional de Acesso ao Ensino Superior arranca hoje com mais de 56 mil vagas, numa altura em que os alunos já deverão conhecer todas as classificações dos exames nacionais após os atrasos na divulgação das pautas. O secretário-geral do PS considerou urgente que Primeiro-Ministro e Governo se reúnam com o Conselho de Reitores e defendeu que, perante a atual instabilidade, deverá ponderar-se um prolongamento do prazo de candidatura ao ensino superior. José Luís Carneiro também defendeu, e igualmente por razão de segurança, um eventual adiamento por um ou dois dias da realização da segunda fase dos exames nacionais.
2: Nós avançamos com uma proposta de saída, com uma recomendação de saída desta imprevisibilidade e deste caos que se instalou sobre todo o processo de classificação dos alunos. Recomendar ao Governo e ao Primeiro-Ministro que seja capaz de reunir com o Conselho de Reitores das Universidades Portuguesas, tendo em vista garantir uma boa articulação entre as classificações atribuídas e o prazo das respectivas inscrições nas instituições de ensino superior. Isto para quê? Para dar total fiabilidade nas classificações, por um lado, e, por outro lado, para dar tranquilidade às famílias e ainda tranquilidade às instituições do ensino superior. Deve servir para, por um lado, se avaliar o prolongamento do prazo de inscrição no ensino superior, mantendo a porta aberta para aqueles que, entretanto, já conhecem as suas classificações e que já têm validadas as suas classificações. Ou seja, aqueles que têm as suas classificações já realizadas devem arrancar com as candidaturas, como está previsto, a partir de segunda-feira. Contudo, é desejável que, do ponto de vista da segurança do processo, possa haver prolongamento do prazo de inscrição no ensino superior. A segunda, digamos, medida é a do eventual adiamento por um ou dois dias para a realização da segunda fase dos exames, na medida em que hoje é domingo e ainda não há, portanto, conhecimento de notas suspensas, e não havendo também ainda total segurança nas classificações que foram atribuídas, e por isso mesmo haverá alunos que vão realizar o seu pedido de reapreciação de provas, é desejável que possa haver um eventual adiamento, por um a dois dias pelo menos, para que todo este processo possa ser feito com segurança, com estabilidade, quer para os alunos, quer também para as próprias famílias.
0: A primeira fase do Concurso Nacional de Acesso ao Ensino Superior decorre até dia 6 de agosto no site da Direção-Geral do Ensino Superior. Os resultados serão divulgados a 23 de agosto. Para o próximo ano letivo, as universidades e institutos politécnicos disponibilizaram 56.790 vagas, mais 834 face ao ano passado, através do Regime Geral de Acesso. No dia em que arranca a primeira fase do concurso, todos os alunos finalistas do ensino secundário já deverão conhecer os resultados obtidos nos exames nacionais, após resolvidos os problemas que inviabilizaram a divulgação de algumas notas. Entretanto, o representante dos diretores escolares defendeu hoje a abolição da taxa de 25 euros que os alunos têm de pagar para pedir a reapreciação dos exames nacionais do ensino secundário, tendo em conta as falhas no processo de classificação. Gostaria que este ano fosse abolido o valor de 25 euros para pedir a revisão das provas, tendo em conta como o processo decorreu, defendeu Filinto Lima, o presidente da Associação Nacional de Diretores de Agrupamentos e Escolas Públicas. Os 25 euros são reembolsados apenas se a classificação final subir. Se a nota descer ou se mantiver, o dinheiro não é devolvido. Habitualmente, apenas cerca de 2% dos alunos pedem revisão de prova, mas este ano os diretores escolares temem que haja um aumento exponencial, tendo em conta os problemas identificados durante o processo de classificação, com folhas de respostas perdidas, folhas em branco ou respostas de alunos misturadas. Portugal registou em 2025 máximos históricos de transplantes cardíacos e pulmonares, anunciou hoje a presidente da Sociedade Portuguesa da Transplantação, SPT, alertando que a escassez de órgãos representa o principal desafio nesta área. Cristina Jorge adiantou que, de um total de 948 transplantes realizados em 2025 no país, 70 foram cardíacos e 90 pulmonares, um recorde que veio comprovar que foi um bom ano ao nível da transplantação, mas também da colheita de órgãos. No Dia Nacional da Doação e da Transplantação, que hoje se assinala, a médica referiu que no último ano houve 370 dadores e que foram colhidos 877 órgãos provenientes de dadores falecidos, um número que se mantém, porém, insuficiente para dar resposta à lista de espera de doentes que esperam um transplante nas várias áreas. Nos últimos anos, os números têm sido elevados, mas não cobrem ainda todas as necessidades, salientou a presidente da SPT, apontando o exemplo dos transplantes renais, os mais efetuados em Portugal, mas que têm uma lista de espera que tem variado entre os 1.800 e 1.900 doentes nos últimos anos. Em 2025, foram feitos em Portugal um total de 525 transplantes renais, dos quais 88 de dadores vivos, o que representou também o maior número de sempre de transplantes renais de dador vivo em Portugal, avançou Cristina Jorge, que reconheceu que o principal funil é a falta de órgãos para dar resposta a todos os doentes que necessitam de um transplante. A presidente da SPT salientou que a transplantação implica também um processo logístico de transporte que envolve a colaboração de várias entidades, como o INEM, a Força Aérea e as Forças de Segurança, e que começa com a identificação de um possível dador. Investigadores do Porto e de Coimbra concluíram que a auscultação pulmonar através de smartphone, combinada com a inteligência artificial, pode constituir uma alternativa para a telemonitorização respiratória pediátrica e que, ao mesmo tempo, empodera o utente. A ideia, liderada por cientistas da Unidade de Investigação RIS ELSI da Faculdade de Medicina da Universidade do Porto, parte da convicção de que a ampla disponibilidade de smartphones equipados com microfones de alta qualidade oferece uma solução prática, não invasível e escalável para a gravação de sons respiratórios em ambientes clínicos e domésticos. Em causa pode estar a possibilidade de eliminar a necessidade de dispositivos adicionais e permitir a recolha de dados através de uma única ferramenta familiar. A investigadora Cristina Jacom acrescentou o objetivo de dar ao utente, neste caso aos pais e educadores, mais poder através de uma ferramenta que pode até estar a descarregar diretamente para os aparelhos dos clínicos, ajudando-os assim nas melhores decisões de saúde para estas crianças.
3: Basicamente, começamos a utilizar esta tecnologia, que acaba por ser uma tecnologia familiar no dia-a-dia de todos os portugueses e em todo o mundo, portanto é uma tecnologia que tem um potencial enorme, mas em nenhum momento nós queremos tirar a relevância dos estetoscópios tradicionais ou eletrónicos. Nós queremos é dar uma ferramenta que estes pais, estas famílias possam usar quando estão na comunidade, não é? Pode ser em casa, pode ser nas creches, os profissionais que acompanham as crianças, para dar mais informação e mais mais poder para ajudar os clínicos também nas melhores decisões de saúde para estas crianças. Os próximos passos, nós no fundo criamos uma primeira base de dados internacional de sons adquiridos com smartphones. Uhum. Portanto, esta base de dados, para além de fomos os primeiros a lançar este algoritmo que nos permite detectar estes sons anormais, que nós chamamos de sibilos ou sibilâncias, mas há muitos outros sons anormais que podem ser indicadores de patologia ou indicadores de que a saúde respiratória se está a deteriorar. Portanto, há outros sinais, como os fervores, que também podem ser sinais de uma pneumonia ou outras patologias. Portanto, teremos que preparar algoritmos para detectar outro tipo de sons que nós agora ainda não acumulamos neste estudo. Portanto, isto é um caminho claro que teremos que fazer. Uhum. Outro caminho claro, nós já testamos esta tecnologia com alguns pais, mas foi no âmbito da consulta, portanto foi mesmo em ambiente clínico, pedimos para eles pegarem nos smartphones, se olhem eles próprios a adquirir os sons respiratórios, que era para comprovarmos que a tecnologia não funciona só quando são os investigadores ou os clínicos a testar, mas quando é o utilizador final de interesse. Mas lá está, este teste foi feito no âmbito de uma consulta, foi muito num ambiente controlado, digamos assim, os pais a serem acompanhados durante o procedimento, a explicar como é que acoplavam o smartphone ao peito da criança, como é que faziam a gravação e como é que utilizavam esta aplicação. Outro cenário que é necessário fazermos agora é testarmos a tecnologia na comunidade, dando obviamente alguma educação aos pais. Ok, agora levam esta tecnologia para o vosso ambiente real, a vossa casa, na comunidade, e testem a tecnologia para nós voltarmos a verificar se eles conseguem utilizar, que dúvidas é que surgem. Nós só ao testar no ambiente clínico, fizemos com 45 pais, a adesão foi mais de 90% de que estariam disponíveis para utilizar esta aplicação em ambiente real, estariam disponíveis para permitir que os médicos que acompanham as crianças recebessem estes sons respiratórios também para melhorar as decisões clínicas. Portanto, há ainda muito trajeto para fazermos.
4: São João,
3: mas temos que seguir para outras unidades de saúde. E outro trajeto óbvio é, nós centramos-nos agora na pediatria, porque obviamente é uma população que não comunica e que todas as medidas objetivas que tivermos para nos informar, para tomar as melhores decisões clínicas, são necessárias. Mas podemos pensar no ciclo de vida, por exemplo, na velhice, pensar em patologias como a demência. Portanto, há todo um trajeto para fazer também noutras faixas etárias e noutras patologias que também poderão ter interesse para os cuidadores informais destas populações. É mais uma ferramenta que vai apoiar também o aumentarmos a literacia em saúde da nossa população e perceber que nós podemos apoiar os clínicos na tomada de decisões. A lógica de que são os clínicos que têm que fazer tudo e tomar conta da nossa saúde e indicar-nos o caminho já faz parte do nosso passado. Nós temos que ser agentes ativos e, neste caso, os pais podem ter um papel central na monitorização da saúde das suas crianças e até ajudar a evitar as agudizações, que são sempre períodos de crise. Portanto, aqui a lógica é o doente como poder, como uma ferramenta para ajudar, e lá está. Usando o smartphone, que é um dispositivo que quase todos temos acesso e que a penetração na sociedade portuguesa é muito elevada, utilizar o potencial da inteligência artificial que tanto se tem falado de forma responsável, estamos aqui a ajudar também a termos um sistema de saúde mais sustentável.
0: Ao todo participaram 217 crianças e adolescentes com idades compreendidas entre os 0 e os 17 anos da consulta externa de pediatria da Unidade Local de Saúde de São João, no Porto. A Provedoria de Justiça recebeu cerca de meia centena de exposições relacionadas com as consequências da depressão Christine, que há quase 6 meses atingiu gravemente a região de Leiria, tendo desencadeado 15 processos de queixa, revelou esta entidade. Entre os motivos de queixa destacam-se a morosidade, dificuldades de acesso e questões relacionadas com os apoios públicos e medidas excepcionais de natureza fiscal adotados na sequência da tempestade, incluindo atrasos na apreciação das candidaturas, indiferimento e falhas de articulação entre as entidades responsáveis. A creche demora na reposição de serviços essenciais, designadamente energia elétrica, comunicações eletrónicas e telefone, incluindo casos em que a interrupção do serviço teve impacto em pessoas em situação de especial vulnerabilidade. Problemas relacionados com pedidos de indenização por danos provocados pelas intempéries, envolvendo entidades públicas e seguradoras, e danos em infraestruturas públicas e riscos para pessoas e bens, designadamente em estradas, taludes e outras infraestruturas cuja reparação ou intervenção foi considerada morosa, são outros dos motivos indicados pela Provedoria de Justiça. Já as entidades mais frequentemente visadas nas queixas recebidas são as autarquias, a Comissão de Coordenação e Desenvolvimento Regional do Centro, Infraestruturas de Portugal, E-Redes e outras entidades da administração pública com responsabilidades na gestão dos apoios e na reposição de serviços, adianta a Provedoria de Justiça, liderada por Luísa Neto, que tomou posse na semana passada. A Tagus Vala e o Parque de Ciência e Tecnologia de Abrantes abriu as candidaturas para a 8ª edição do Prémio Food Fab Lab, uma iniciativa que pretende distinguir produtos alimentares inovadores e incentivar o desenvolvimento de soluções com elevado valor acrescentado para o setor agroalimentar. O concurso destina-se a empresas, empresários em nome individual e pessoas singulares com 18 ou mais anos de idade, tendo como principal objetivo estimular a inovação, a criação de novos produtos transformados e a valorização de projetos capazes de responder aos desafios e oportunidades do mercado agroalimentar. As candidaturas decorrem até às 23h59 do dia 6 de setembro deste ano e devem ser submetidas através do formulário disponível no website e nas redes sociais da Tagus Vala. Os candidatos terão de preencher o formulário online, enviar 3 fotografias do produto em alta resolução e entregar uma amostra destinada à prova sensorial de acordo com o regulamento do concurso. Nesta edição serão atribuídos 4 prémios: o Prémio Food Fab Lab, destinado ao produto com a melhor classificação global, Prémio Inovação, Prémio Potencial de Mercado e Prémio Degustação. A avaliação terá por base os 3 critérios: inovação, 30%, outros 30% para o potencial de mercado e 40% na análise sensorial. Para além do reconhecimento, os vencedores terão acesso a um conjunto de serviços especializados disponibilizados pela Tagus Vala através do Food Fab Lab, Tecnologias Alimentares e do InnovPoint, Acolhimento Empresarial e Empreendedorismo. O apoio inclui o desenvolvimento, teste e validação de produtos alimentares, bem como acompanhamento técnico e empresarial para facilitar a sua valorização e entrada no mercado. A Galeria Municipal de Arte de Abrantes, a Quartel, inaugurou este sábado a exposição 30 anos, a Linha do Tempo, uma retrospectiva que assinala as 3 décadas de atividade do Ateliê do Máximo. Patente até 30 de janeiro de 2027, a mostra reúne 120 obras de outros tantos alunos, selecionadas pelo pintor italiano Massimo Esposito, fundador do Ateliê, e constitui uma viagem pela evolução artística de centenas de pessoas que ao longo dos últimos 30 anos passaram pelas suas aulas. Na cerimónia de inauguração, o vereador da Cultura da Câmara Municipal de Abrantes, Luís Filipe Dias, destacou-se significado da exposição para a cidade e para a vida cultural do concelho, considerando que se trata de uma celebração da arte, da cultura e das pessoas que ajudaram a construir este percurso.
5: Naturalmente que para o município de Abrantes é um privilégio associar-nos a estas 3 décadas, sim, 30 anos. Fica já o desafio para que daqui a 10 anos cá estejamos outra vez.
6: Mais 30 anos,
5: portanto fica aqui o desafio para que as próximas décadas sejam celebradas com todos aqueles que fazem esta festa, e esta festa da arte, esta festa da cultura, esta festa de alguma forma também que é uma festa de Abrantes e dos Abrantinos. É muito bom e congratular naturalmente todos aqueles que estão aqui de A a V, que são muitos,
6: sim, sim.
5: E para aquilo que percebo, a estes 120 ainda se podem juntar mais 5 centenas deles, mais 6 centenas deles, e é muito importante que até através dos microfones possamos revelar não só tudo aquilo que está aqui a acontecer, mas também relevar tudo aquilo que está a acontecer. Para o município de Abrantes ter aqui hoje esta celebração das artes, esta celebração da geografia das artes, também esta paisagem tão bonita, esta paisagem humana tão bonita que aqui está, com tantas mulheres e tantos homens que têm de alguma forma também feito crescer o Ateliê do Máximo nestes 30 anos. Aqui entre Veneza, e entre o Castelo de Abrantes, por exemplo, é Ferrara, não é? Não sei se está aqui alguma representação
7: de
5: Ferrara.
7: Não, de Ferrara.
5: Mas daqui a 10 anos teremos uma representação de Ferrara aqui assim, pode ser?
7: 10 ou 30.
5: Então vamos, daqui a 10 ou 30. Portanto, congratular naturalmente o Máximo Espósito, congratular naturalmente a família do Máximo Espósito, esta grande família parece que ele tem cultivado em Abrantes ao longo destes 30 anos, e de alguma forma também dizer que o município de Abrantes tem procurado colaborar. Nem sempre estamos de acordo, isto também faz parte, não é? E já que começámos a falar de liberdade, nem sempre estamos de acordo, mas seguramente todos queremos o melhor para a nossa cidade, para a cultura em Abrantes, para a cultura no território, e naturalmente, como fizemos logo no início, fica aqui neste agradecimento também, a gente, reconhecimento deste longo percurso que o Máximo tem feito aqui, como li há uns dias, como operário do pincel. Acho que é uma expressão muito bonita enquanto operário do pincel, e para todos aqueles, estou a ver ali o sorriso, de uma pessoa muito especial na vida do Máximo, e de facto aquele sorriso também é revelador desta arte, desta sucessão toda que tem sido feita ao longo destes anos por este operário do pincel. Portanto, sei que em representação dos alunos, quer a professora Isabel, quer a engenheira Ana Paula, tem qualquer coisa também para dizer, mas em nome do município de Abrantes, muito obrigado a todos. Hoje é um dia feliz para Abrantes e para os abrantinos, é um dia feliz para a geografia das artes em Portugal, e é um dia feliz seguramente para a cultura em Portugal, e que extrapole aqui as nossas fronteiras, e que este muito obrigado, grazie mille, chegue aos quatro cantos do mundo.
0: O autarca lembrou que os 120 autores representados constituem apenas uma parte dos cerca de 600 alunos que passaram pelo ateliê desde a sua criação. Visivelmente emocionado, o Máximo Espósito agradeceu aos alunos, antigos e atuais, à família e à Câmara Municipal pelo apoio prestado na concretização da exposição. O artista recordou que o projeto nasceu há 3 décadas, quando apresentou ao então Presidente da Câmara Municipal de Abrantes, Nelson de Carvalho, uma proposta para criar uma escola de pintura.
7: Sou muito feliz porque vejo caras que não via há muitos anos, e vejo aqui conosco, se a interação entre vocês depois de muito tempo é uma coisa muito agradável. Como eu disse, Luís, realmente eu tentei de fazer isto, não digo uma família, como eu disse, mas amigos, tentar de ser próximos um com o outro, não só ensinar uma técnica, o professor com aluno, mas tentar de interagir como pessoas, como amigos, como vivemos todos em Abrantes, não é? Não tenho intenção eu de sair muito de Abrantes. Ficamos
5: bem
7: aqui ainda para a próxima.
5: Achamos todos muito bem.
7: É. E então, primeira coisa, agradeço a todos de estar aqui hoje. Agradeço a todos aqueles que deram os quadros para poder mostrar aquilo que foi feito. Quero agradecer primeiro a minha mulher, porque ela, coitada. Pronto, não vamos entrar em pormenores, mas tem de aturar várias coisas. Quero agradecer naturalmente também à Câmara pela possibilidade que deu este espaço maravilhoso, que podemos pôr 120 quadros aqui com ar-condicionado, é por isso que estamos melhor que a última vez, e que realmente foi importante para mim, porque 30 anos não são brincadeira. Nós começamos, e a primeira coisa que quero agradecer é o Nelson de Carvalho, que na altura teve confiança, me deu confiança, apresentei um papel escrito com a letra 22, naquela máquina antiga, apresentei a minha ideia. Depois ele com o professor Jana, que não está aqui presente hoje, que tenho pena, mas estará aqui algum dia, me disseram, olha, vamos experimentar, poderá durar 6 meses, 1 ano, vamos a ver, e passaram já 30, não é? Por isso o projeto estava bom, e sobretudo com esta massa humana que Abrantes tem, conseguimos a fazer um ótimo trabalho. Quero agradecer a Ana Paula, porque me ajudou para poder organizar do ponto de vista mais logístico as coisas, porque eu, como pintar, pinto, mas outras coisas é complicado. Exato. E sobretudo quero agradecer a cada um dos alunos que está aqui, porque sem de vocês isto não podia acontecer, não é? Eu tive uma aluna muito boa que sempre pagava e nunca vinha, mas pronto, isto ajudou a manter. Mas sem vocês não se conseguia. Por isso, agradeço àqueles que estavam inscritos, mas que continuam a pintar em casas. Agradeço àqueles que estão inscritos agora, que continuam a mostrar interesse pela arte. A arte é muito importante. Gostava de agradecer também a este senhor aqui, António Cartacho, que é um grande amigo, que me ajudou, porque há momentos bons e momentos maus em todas as coisas, não é? Eu passei um momento particular e ele me ajudou a ultrapassar este momento. Desculpem a emoção, mas nem tudo aquilo que brilha é ouro. E por isso houve um problema na minha carreira desde 30 anos, mas graças a António conseguimos ultrapassar na melhor maneira possível.
0: Um dos momentos mais emotivos da inauguração foi protagonizado por duas das primeiras alunas do ateliê, Isabel Borda d'Água e Ana Paula Remédios, que recordaram a importância que a aprendizagem da pintura teve nas suas vidas. Isabel Borda d'Água explicou que desde criança sonhava aprender a pintar, mas só encontrou essa oportunidade quando surgiu a Escola de Pintura, criada por Máximo Espósito.
8: Só posso falar da experiência que tive há 30 anos atrás. Portanto, eu sou das primeiras, tal como ali a engenheira, somos, e uma série de outras pessoas que aqui estão, somos das primeiras a que há 30 anos frequentámos a Escola de Pintura do Máximo, integrada na Palha de Abrantes. E o que é que isso representou para mim? Representou bastante, não só naquela altura, mas como ao longo destes últimos 30 anos. Desde miúda que eu tinha o sonho de aprender a pintar. E tinha sido numa exposição que eu tinha percebido que eu gostava de fazer isto. Mas nunca tinha surgido essa oportunidade, porque na escola não é isto que se ensina, ensina-se a pintar outras coisas, mas não isto. E quando surgiu esta oportunidade de ir para a Escola de Pintura da Palha de Abrantes, eu agarrei essa oportunidade com as duas mãos e disse, agora vou aprender a pintar. Não fui aprender a pintar, fui aprender primeiro a desenhar. E era por aí que nós começávamos e andámos ali um ano inteiro a sofrer e a desenhar as coisas mais estranhas do mundo, como...
7: Está ali a caveira.
8: A caveira da cabeça de um cavalo, que me deu água para a barba. A mim e a muita gente, que naquela altura, cada vez que olhávamos para aquilo, ficávamos aterrorizados. Que é o facto é que ao fim de um ano sabíamos desenhar, sabíamos sombrear, sabíamos fazer essas coisas todas. E ao fim do segundo ano já sabíamos pintar. E eu vejo aqui muita gente que andou comigo lá, nesse primeiro ano, que eu não esqueço, porque foram pessoas até que eu conheci lá e que ficaram minhas amigas para o resto da vida, porque aquele tempo em que nós estávamos ali era um tempo, para mim, foi excepcional. Porque não era só o facto de estar a fazer uma coisa que eu sempre tinha querido aprender, mas foi o facto de conhecer uma série de gente nova, de... Era um espaço em que nós convivíamos uns com os outros e em que, de facto, o Máximo nos ensinou muita coisa. E, por isso, eu estou muito feliz de estar aqui hoje. Não quer dizer que, ao longo destes 30 anos, eu tenha pintado. Pintei muito pouco. Mas, pronto, fui pintando algumas coisitas. E, quando ele me contactou, eu disse, está bem. Não é nenhuma obra de arte, mas é aquilo que eu posso fazer agora.
0: Também Ana Paula Remédios recordou o período em que frequentou o ateliê como um momento marcante. A antiga aluna salientou igualmente a capacidade de Máximo Espósito para criar um ambiente positivo durante as aulas.
9: De facto, eu andei, estive a tentar ir aos quadros e ver em que anos é que eu estive na escola. Acho que foi de 98 a 2000 ou 2001. E foi fundamental o tempo que reservava, depois de um dia de trabalho, vir aqui uma hora ou duas... Aprender toda a técnica que o Máximo ensinou. Foi muito importante para mim, hoje tenho de agradecer. Eu ciclicamente, não é com muita assiduidade, vou fazendo as minhas pinturas, estão todas dentro de uma malinha, dão-me muito prazer e incentivo todos aqueles a que ainda nunca experimentaram pintar, que venham às aulas do Máximo, pois que quando se chega ao fim de uma etapa da vida, como eu que já estou reformada, já me dedico mais a ter o prazer de pintar. E achei muita piada porque na sexta-feira passada, por acaso estava num supermercado e houve uma senhora que virou-se para mim e diz-me assim, não me está a reconhecer?
10: Eu vi para ela?
9: Não, mas eu estou a associá-la ao Máximo. Eu andei na escola do Máximo.
0: Em declarações à Antena Livre, o pintor explicou que a exposição representa muito mais do que uma seleção de pinturas. Questionado sobre aquilo que os visitantes irão encontrar, respondeu de forma simples, beleza e empenho.
7: Beleza. da beleza e empenho. Empenho dos alunos, porque realmente se pode ver quadros e desenhos feitos com amor, com o coração aberto, com desejo de aprender as técnicas. E 30 anos que trabalho nisto, para mim é uma satisfação incrível poder ver agora miúdas que tinha 9, 10 anos apareceram aqui com 3 filhos já grandes, ainda se lembram de mim, do nosso trabalho e coisas deste tipo. Por isso, eles, quem que vem aqui, o que é que pode ver? O que é que realmente as pessoas de Abrantes gostam?
11: Beleza e arte, isso sempre se
7: arte, sim. Mas se vê que há um interesse muito grande de arte visual, porque 30 anos são 600 alunos, pelo menos, por isso não é brincadeira. E naturalmente se vê também quanto é importante persistir. Não é fácil, porque ficar 30 anos sempre a fazer o mesmo trabalho, mas é evidente que estou a fazer de uma maneira agradável, porque ainda estamos cá. Ainda tenho bons alunos inscritos.
11: Quantos alunos é que estão representados nesta exposição?
7: São 121.
11: Sim. Muitas técnicas, portanto, aqui todas há técnicas. Todo o tipo de trabalho que é feito no ateliê do Máximo.
7: Desde o desenho a grafite, carvão, lápis de cera, óleo, aquarela, técnicas mistas e tudo.
11: De várias dimensões, como é óbvio.
7: Todas as dimensões. Todas as idades, desde os 5 até 82 anos, mais ou menos.
11: Portanto, temos aqui todas as idades, não só gente de Abrantes, porque há alunos aqui de vários pontos da região.
7: Sim, há alguns de Sardoal, as Moriscas, Tramagal, Tramaga, Ponte Sor, que vinha aqui de entroncamento, que eles se deslocavam.
11: O ateliê vem cá ter aulas.
7: Exatamente, sim. Já há muitos anos que acontece isto, que vem de fora para poder aprender e ainda continua.
11: A escolha, a curadoria foi do Máximo. Isto foi complicado, montar esta exposição, Ana. Apelando aqui ao coração, porque há muito de emoção quando se mostra o trabalho dos alunos, digo eu.
7: Sim. Tentei de fazer de uma maneira mais... não existe democrática, porque não existe, mas na maneira vista que é a linha do tempo, cuja no princípio os quadros mais antigos, uhum, não é? Nos anos 1997, 98, coisa assim, e depois se vai programando.
11: O primeiro quadro que saiu do ateliê, das aulas, enfim, está aqui ou não se consegue saber qual é?
7: Não, porque no princípio, a primeira exposição que nós fizemos na biblioteca, no 1997, uma coisa assim, era um só desenho feito a carvão, a grafite, a sanguínea, e fizemos uma exposição na biblioteca. No vídeo, depois que vai haver, está lá. Por isso não houve quadro no princípio. Depois logo começamos, isso pode dizer.
11: Bem, então faço a pergunta ao contrário. Esse primeiro trabalho está cá ou não, não é difícil encontrar? Ou seja, são muitos alunos mesmo, ou seja, é muito trabalho.
7: Houve um problema, para mim, do ponto de vista de logística, para criar esta possibilidade de fazer esta exposição, é devido ao facto que na altura não havia mail, não havia o celular,
11: não havia contactos, perderam-se muitos contactos.
7: E sobretudo que a ficha de inscrição da Pai de Abrantes. Também não sei da questão. Também. Exatamente, por isso, primeiros 5 anos, não sei. Eu tenho 567 fichas de inscrição, depois da 1999, claro, em diante. Por isso, estão aqui, contactei, muitos puderam vir, outros, alguns não estão cá connosco já, mas foi muito agradável. Foi muito ver agora meninas de 10 anos, 11 anos, junto com pessoas de 90. Passa.
11: E do pintor italiano, há algum trabalho?
7: Há um trabalho, sim.
11: Há um trabalho.
7: Sim, instalação.
11: Há uma instalação. Exatamente. Que é diferente.
7: Exatamente. É sempre um quadro.
11: Sim, mas é uma instalação, é diferente. Exato. Que é para marcar a presença do professor, do mestre.
7: Exatamente. Sobretudo, que quero fazer desta exposição um centro de aprendizagem também. Vamos fazer vários workshops, palestras, e irei fazer uma palestra de pintura a óleo. Terça-feira vamos fazer com os meninos da floresta uma cerâmica a frio muito interessante. Vou fazer várias atividades para mostrar quanto ainda está interesse na pintura, no desenho aqui em Abrantes, não é? Porque é inútil ter museus e galerias tão bonitas como temos sem ter atividade prática. É muito bonito ver, mas é tão bonito também praticar. É isto que é 30 anos que me estou a dedicar, deixar praticar as pessoas a fazer este tipo de trabalho.
11: Quem entra hoje no ateliê, Máximo, vem à procura do quê? Continua à procura de fazer uma tela, uma pintura, ou já vem com a ideia de experimentar outras técnicas, de experimentar algo que seja arte, sem saber muito bem o que quer?
7: É, Porque há uma diferença entre os alunos de 30 anos atrás.
11: Vinham
7: e
11: fazer
7: hoje.
11: Pintura, não é? Exato. Vinham fazer óleo, era um
7: exatamente.
11: Bocadinho por aí.
7: Se tu vai ver, os princípios são quase todos os quadros a óleo. Agora não. Naturalmente, com as novas técnicas, com também a fruição do tempo que temos. Antigamente o tempo tinha mais valor, não é? E se cuidava mais. Agora temos pressa, temos de fazer e quer aprender rápido. Mas depois fica um, dois, três, quatro anos.
11: Aprender-se rápido.
7: Sim. Não, rápido não se aprende.
11: Rápido não se aprende. É preciso o seu
7: tempo. É por isso que depois fica. Às vezes vem, eu venho só para 6 meses. Está bem, se inscrevem e depois ficam lá 4 ou 5 anos.
11: E faço agora a pergunta diferente. Quem vem já tem qualquer coisa de artista ou há pessoas que vêm para querer experimentar e que apenas, no meu caso, como é o meu caso, só sei fazer 2 riscos?
7: Há aqui pessoas que quando entraram no ateliê não sabiam fazer absolutamente nada, não sabia qual era a diferença entre um lápis e uma caneta, quase, não é? E agora fizeram quadros lindíssimos.
11: Sem saber fazer um risco.
7: Exatamente, devagarinho há um programa, não é, que eu desenvolvo, precisa de paciência, mas se consegue sempre chegar a um resultado agradável. Todos os quadros para mim são um resultado agradável.
11: Consegues também logo perceber em que caminho é que deves empurrar, digamos assim, um aluno.
7: É, há muita psicologia no meio. Eu não sou psicólogo, mas já com o tempo que estou a passar com eles, percebo como posso enfrentar a situação e poder ajudar a alcançar o objetivo deles, não no meu.
11: Claro.
7: É por isso há tanta diferença de técnica e de mensagem que temos aqui.
11: E se aparecer um daqueles alunos, daqueles miúdos, falando em malta mais nova, que sabe desenhar muito bem, vai para o desenho ou depois é incutida ali outro tipo de técnicas, outro tipo de aprendizagem?
7: Eu quero potenciar a
11: arte que já está dentro.
7: Eu quero que eles aprendam várias técnicas, mas se ele gosta de desenhar só com lápis, desenvolver.
11: Não é por aí o caminho.
7: Exatamente, não é? Não posso eu forçar a pessoa, não, tem de fazer isto, tem de fazer aquilo. Não. Temos de deixar cada um a chegar ao seu objetivo, com a técnica que ele quer. Esta é a coisa mais importante. E é por isso também que 30 anos ainda continuo a ter inscritos, porque se sentem livres, não é? Eu venho aqui ter, eu não quero fazer aquela caveira, quero fazer flores. Está fazendo flores, qual é o problema?
11: E quem é que está a procurar mais agora, Máximo? Gente muito nova ou aquelas pessoas que já estão reformadas e que procuram uma ocupação? É igual?
7: Igual. Tenho miúdos, tenho uma miúda de 5 anos, agora tem 7. Tenho pessoas de 81, 83 anos.
11: E o ateliê do Máximo é procurado para terapias, por exemplo, também, para algumas patologias que possam existir e que possa, através da arte, da pintura, do desenho, dar mais algumas melhorias cognitivas, por exemplo, de ajuda, crianças e jovens?
7: Ajuda muito. Ajuda muito porque eu tenho pessoas que têm um certo grau de autismo, hiperativos, pessoas que tiveram divórcios, ficaram órfãos. Ajuda muito, sobretudo na pandemia. Eu vi que depois, quando acabou o período de fecho, tive uma série de inscrições incríveis, porque as pessoas, o que é que eu faço? 62 dias parado em casa, então vieram, começaram a aprender, foi muito bom.
11: Portanto, é uma exposição para vir, para visitar, para aprender.
7: Exatamente, e depois para conviver, porque há sempre um vinho do Porto, um café, uma conversa que nós fazemos em conjunto, e é muito agradável poder viver e conviver, como estamos a ver, com todos os amigos que estão a entrar em este momento.
0: Durante os cerca de 6 meses em que estará patente, a exposição será complementada por um programa de workshops, oficinas, palestras e ações de mediação cultural destinado a escolas, famílias e público em geral. Entre as atividades previstas estão demonstrações de pintura a óleo, oficinas de cerâmica fria e outras iniciativas que procuram aproximar a comunidade da prática artística. Para Máximo Espósito, esse continua a ser o principal objetivo do projeto, iniciado há 3 décadas. O município de Vila de Rei vai voltar a celebrar o Dia dos Avós, com as comemorações a terem lugar no dia 29 de julho. A iniciativa terá lugar a partir das 10 horas na Praia Fluvial do Busquelim e pretende voltar a juntar avós e netos do Conselho de Vila de Rei em animadas atividades, promovendo o contacto intergeracional e a interação entre os participantes. O município Vila Regense irá oferecer o almoço a todos os avós e netos. Todos os interessados deverão realizar a sua inscrição até ao dia 21 de julho na Divisão de Ação Social.

0: por 1-0 após prolongamento na final da 23ª edição em East Rutherford, nos Estados Unidos. Um golo do suplente Ferran Torres aos 106 minutos carimbou o título do conjunto europeu, que repetiu 2010, ano em que também venceu a final por 1-0 no tempo extra, então face aos Países Baixos, contento de Andrés Iniesta. A formação espanhola, que só tinha disputado a final de há 16 anos, igual aos dois cetros de Uruguai e França, duas formações que afastou nesta edição, isto no quinto lugar do ranking liderado pelo Penta do Brasil. O conjunto de Luís de la Fuente junta o Mundial ao Campeonato da Europa 2024, sendo agora a detentora das duas principais provas de seleções. Por seu lado, a Argentina perdeu pela quarta vez na final, mantendo-se com três títulos no quarto lugar do ranking. Um adolescente de 13 anos morreu durante as celebrações da vitória de Espanha no Campeonato do Mundo em Cidade de Rodrigo, em Salamanca. O incidente ocorreu após uma fonte desabar sobre várias pessoas. Segundo a estação espanhola Telecinco, o menor estava dentro da fonte da Glorieta del Árbol Gordo com outros jovens quando a estrutura cedeu e caiu em cima dele. Outras três pessoas ficaram feridas com gravidade. O Serviço de Emergência de Castelo e Leão acionou vários meios para o local, incluindo a Polícia Local, a Guardia Civil, os bombeiros e uma equipa médica. Vários agentes da Polícia Local tentaram salvar o jovem, retirando-o dos escombros, mas apesar dos esforços, o óbito acabou por ser declarado mais tarde no Centro de Saúde de Cidade Rodrigo. Após o acidente, a Câmara Municipal de Cidade Rodrigo manifestou seu pesar e condolências pela morte do jovem de 13 anos, frisando que toda a cidade lamenta esta perda. A autarquia decidiu também colocar as bandeiras a meia haste de entre esta segunda e quarta-feira, em sinal de luto pela morte do adolescente. A recepção do Estoril Praia ao Famalicão no dia 7 de agosto vai marcar o arranque da Primeira Liga, com o campeão Futebol Clube do Porto a jogar no domingo. Os Dragões iniciam a defesa do título com a recepção ao Alverca no dia 9 de agosto pelas 18 horas, um dia depois do vice-campeão Sporting iniciar a participação na edição 26-27 da Primeira Liga no terreno do Estrela da Amadora às 20h30. Também para o dia 9 de agosto está marcada a recepção do Benfica ao recém-promovido Académico de Viseu, que pode decorrer à porta fechada devido a castigo imposto aos encarnados, e o embate entre os minhotos Moreirense e Sporting de Braga, ambos às 20h30, mas sujeitos a confirmação devido à presença dos lisboetas e dos bracarenses nas fases de qualificação para a Liga Europa e Liga Conferência, respectivamente. O pontapé de saída da 93ª edição do principal campeonato nacional de futebol está então marcado para 7 de agosto, uma sexta-feira, com o embate entre Estoril Praia e Famalicão a partir das 20h15. Na opinião, esta segunda-feira, olhamos para o que se passa no mundo com a crónica de Nuno Alves.
1: Bom dia a todos. Parece que, à semelhança daquilo que aconteceu com a crise financeira de 2008, a China voltou a salvar a economia internacional. E desta vez, com os mercados energéticos à beira do colapso devido à guerra dos Estados Unidos no Irão, sem ninguém estar à espera, vindo literalmente do nada, a China cortou drasticamente as suas importações de petróleo. Foi uma redução, da noite para o dia, de cerca de 40% a 45% das necessidades diárias de petróleo na economia chinesa. Em números redondos, para terem uma ideia, isso equivale a cerca de, ou perto de, 5 milhões de barris de petróleo por dia que a China subitamente deixou de comprar. Graças a esta redução drástica da procura chinesa, os mercados energéticos conseguiram estabilizar, ainda que em valores bem mais altos que o normal, e que, de certa forma, refletiu o risco e a incerteza que existia neste cenário de conflito. Ainda assim, este corte nas importações chinesas supera todas as reservas estratégicas de petróleo libertadas pelos Estados para aliviar os preços do petróleo. Contudo, foi muito mais eficaz a quebra da procura chinesa do que a libertação das reservas estratégicas. A grande pergunta é, por que razão a China fez isto? Com um corte deste nas importações de petróleo, a China teria literalmente levado a sua economia a uma mega recessão económica. Contudo, isso não aconteceu e a China conseguiu absorver o choque económico sem grandes disrupções. Bem, sem dúvida alguma que a eletrificação da economia chinesa tem ajudado e, além disso, os países asiáticos foram severamente afetados por esta crise energética. Os mercados asiáticos são agora fundamentais para a economia chinesa e diz-se que, silenciosamente, a China decidiu sacrificar-se para impedir o colapso dos mercados que são importantes para a sua economia.

0: Por outro lado, as vozes mais especulativas dizem também que, secretamente, Pequim conseguiu um acordo secreto com Trump na sua visita à China para evitar que o governo chinês causasse demasiada oposição à intervenção americana no Médio Oriente. Por agora fico por aqui. Em setembro estarei novamente de volta com mais sobre a atualidade internacional. Mas por agora, boas férias.
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2: Falta saber do tempo, que ainda vai fazer hoje. Conto com céu pouco nublado ou limpo. Durante a tarde, aumento temporário de nebulosidade nas serras do Alto Minho, com possibilidade de ocorrência de aguaceiros fracos. Vento fraco a moderado. Quanto a temperaturas máximas, 25 para o Porto, 28 em Coimbra, 29 em Lisboa e Vila de Rei, 30 graus em Santarém, 31 em Sardoal e Mação, 32 em Faro, Entroncamento, Barquinha, Abrantes e Gavião, 33 em Constância e Ponte de Sor. Quanto à informação, é tudo. Continuo na companhia da Antena Livre. Tenham uma muito boa tarde.
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20: Muito boa tarde, eu sou a Anabela Maia e estou aqui a dar-lhe música até às 2 da tarde.

0: Aqui está a melhor seleção musical da sua hora de almoço. Seja muito bem-vindo. Boa tarde.
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0: Muito boa tarde. Todas as suas músicas preferidas passam na Antena Livre até às 14 horas.
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5: Olá, muito boa tarde e, se for o seu caso, bom almoço. Obrigado por estar com a Antena Livre. Até às 14, por aqui passam todas as suas músicas preferidas.

0: E assim vai acontecendo a sua hora de almoço. Ao som da Antena Livre, seja muito bem-vindo.
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20: E o termómetro da Antena Livre marca neste momento 28 graus.
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20: 14 horas mais 3 minutos. Boa tarde.
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0: E por aqui passa a melhor música todas as tardes comigo, Carlos Aparício. Seja muito bem-vindo.
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0: Agora o relógio já marca 25 minutos depois das 2 da tarde.

0: Faltam agora 18 minutos para as 3.
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0: Estamos a chegar às 3 da tarde, só faltam 3 minutos. Eu sou o Carlos Aparício e desejo-lhe um ótimo dia. Volto depois das 3, até já. 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
1: Bom dia a todos. Parece que, à semelhança daquilo que aconteceu com a crise financeira de 2008, a China voltou a salvar a economia internacional. E desta vez, com os mercados energéticos à beira do colapso devido à guerra dos Estados Unidos no Irão, sem ninguém estar à espera, vindo literalmente do nada, a China cortou drasticamente as suas importações de petróleo. Foi uma redução, da noite para o dia, de cerca de 40% a 45% das necessidades diárias de petróleo na economia chinesa. Em números redondos, para terem uma ideia, isso equivale a cerca de, ou perto de, 5 milhões de barris de petróleo por dia que a China subitamente deixou de comprar. Graças a esta redução drástica da procura chinesa, os mercados energéticos conseguiram estabilizar, ainda que em valores bem mais altos que o normal, e que, de certa forma, refletiu o risco e a incerteza que existia neste cenário de conflito. Ainda assim, este corte nas importações chinesas supera todas as reservas estratégicas de petróleo libertadas pelos Estados para aliviar os preços do petróleo. Contudo, foi muito mais eficaz a quebra da procura chinesa do que a libertação das reservas estratégicas. A grande pergunta é, por que razão a China fez isto? Com um corte deste nas importações de petróleo, a China teria literalmente levado a sua economia a uma mega recessão económica. Contudo, isso não aconteceu e a China conseguiu absorver o choque económico sem grandes disrupções. Bem, sem dúvida alguma que a eletrificação da economia chinesa tem ajudado e, além disso, os países asiáticos foram severamente afetados por esta crise energética. Os mercados asiáticos são agora fundamentais para a economia chinesa e diz-se que, silenciosamente, a China decidiu sacrificar-se para impedir o colapso dos mercados que são importantes para a sua economia. Por outro lado, as vozes mais especulativas dizem também que, secretamente, Pequim conseguiu um acordo secreto com Trump na sua visita à China para evitar que o governo chinês causasse demasiada oposição à intervenção americana no Médio Oriente. Por agora fico por aqui. Em setembro estarei novamente de volta com mais sobre a atualidade internacional. Mas por agora, boas férias.
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29: 29 graus é a temperatura lá fora neste momento.
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29: Olá, boa tarde, boa segunda-feira. É tão bom saber que está por aí. Eu sou o Carlos Aparício e tenho por cá muita música daquela como você gosta. Agora passam 8 minutos das 3 da tarde.
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Nesta tarde de segunda-feira, o nosso relógio já marca 3 horas 21 minutos e está com a Antena Livre, a rádio como você gosta.

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5: E já passam 23 minutos das 3 da tarde. Boa segunda-feira com a Antena Livre.

0: E já estamos a cerca de 20 minutos das 4 da tarde.
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2: Espero que esta sua tarde esteja a ser bem agradável ao som das músicas da rádio como você gosta. Faltam agora 18 minutos para as 4 da tarde.
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2: Informação com a jornalista Patrícia Seixas.
3: Muito boa tarde. A semana arranca com um aumento dos preços dos combustíveis, que será mais pronunciado no caso do gasóleo. O preço por litro de gasóleo deverá aumentar 12 cêntimos e o da gasolina subir 5 cêntimos esta semana. Com base nos atuais valores da Direção-Geral de Energia e Geologia e tendo em conta as previsões das variações com os valores do fecho do mercado, o preço médio da gasolina simples 95 deverá subir para 1,96 € por litro, enquanto o gasóleo simples deverá atingir 1,97 € por litro. Estes aumentos deverão, no entanto, ser atenuados pelo aumento do desconto no ISP, o Imposto sobre Produtos Petrolíferos, anunciado pelo Governo no final da semana passada. O desconto sobre o preço dos combustíveis pelo Governo através da redução de impostos será de 7,4 € por litro no caso do gasóleo e de 5,7 € por litro no caso da gasolina. O Ministro da Educação, Fernando Alexandre, anunciou que irá manter o calendário da primeira fase do acesso ao ensino superior, que arrancou hoje, apesar dos constrangimentos da classificação e divulgação das notas dos exames nacionais.
4: Em todos estes casos, os alunos não serão prejudicados na sua candidatura à primeira fase do Concurso Nacional de Acesso ao Ensino Superior, nos termos do respectivo regulamento. Esse regulamento já prevê a atualização das candidaturas submetidas até ao fim do prazo ou, após o fim do prazo, a sua submissão ou alteração quando resultante de reapreciações ou reclamações. Assim, tendo em conta este enquadramento, não há necessidade de alterar o calendário da primeira fase de candidaturas ao ensino superior, o CNA, Concurso Nacional de Acesso ao Ensino Superior, que decorre entre hoje e o dia 6 de agosto.
3: Para inscrição na segunda fase, haverá flexibilidade.
4: Amanhã, como previsto no calendário novo, serão realizados os primeiros exames nacionais da segunda fase, que decorre até sexta-feira. A classificação eletrónica será mantida como modelo. Serão introduzidos melhoramentos estruturais que decorrem da experiência da primeira fase. Os alunos que não disponham de toda a informação necessária para decidir se devem ir à segunda fase dos exames nacionais, será dada a possibilidade de realização de exames numa época especial a realizar no início de setembro e que, para os devidos efeitos, contará como segunda fase para esses alunos. Estão em causa, por exemplo, os alunos cuja classificação venha a ser alterada em resultado das desconformidades da digitalização. O Educa e o GNE informarão sobre os termos desta época especial, que implica a alteração do calendário da segunda fase do Concurso Nacional de Acesso e que será, obviamente, articulada com o Conselho de Reitores das Universidades Portuguesas e com o Conselho Coordenador dos Institutos Superiores Politécnicos.
3: O Ministro da Educação, Ciência e Inovação justificou que, apesar dos constrangimentos registados no processo de classificação e divulgação dos resultados dos exames nacionais do ensino secundário, os regulamentos em vigor asseguram a possibilidade de atualizar a candidatura na sequência da reapreciação de prova. A Tagus Vala e o Parque de Ciência e Tecnologia de Abrantes abriu as candidaturas para a 8ª edição do Prémio Food Fab Lab, uma iniciativa que pretende distinguir produtos alimentares inovadores e incentivar o desenvolvimento de soluções com elevado valor acrescentado para o setor agroalimentar. O concurso destina-se a empresas, empresários em nome individual e pessoas singulares com 18 ou mais anos de idade, tendo como principal objetivo estimular a inovação, a criação de novos produtos transformados e a valorização de projetos capazes de responder aos desafios e oportunidades do mercado agroalimentar. As candidaturas decorrem até às 23h59 do dia 6 de setembro deste ano e devem ser submetidas através do formulário disponível no website e nas redes sociais da Tagus Valley. Os candidatos terão de preencher o formulário online, enviar 3 fotografias do produto em alta resolução e entregar uma amostra destinada à prova sensorial de acordo com o regulamento do concurso. Nesta edição serão atribuídos 4 prémios: o prémio Food Fab Lab, destinado ao produto com a melhor classificação global, prémio Inovação, prémio Potencial de Mercado e prémio Degustação. A avaliação terá por base os 3 critérios: inovação, 30%, outros 30% para o potencial de mercado e 40% na análise sensorial. Para além do reconhecimento, os vencedores terão acesso a um conjunto de serviços especializados disponibilizados pela Tagus Valley através do Food Fab Lab, Tecnologias Alimentares e do InnovPoint, Acolhimento Empresarial e Empreendedorismo. O apoio inclui o desenvolvimento, teste e validação de produtos alimentares, bem como acompanhamento técnico e empresarial para facilitar a sua valorização e entrada no mercado. O município de Vila de Rei vai voltar a celebrar o Dia dos Avós, com as comemorações a terem lugar no dia 29 de julho. A iniciativa terá lugar a partir das 10 horas na Praia Fluvial do Busquelim e pretende voltar a juntar avós e netos do Conselho de Vila de Rei em animadas atividades, promovendo o contacto intergeracional e a interação entre os participantes. O município vilarregense irá oferecer o almoço a todos os avós e netos. Todos os interessados deverão realizar a sua inscrição até ao dia 21 de julho na Divisão de Ação Social, Saúde e Educação do município. A organização solicita que os participantes possam trazer uma sobremesa para partilhar no final do almoço convívio e aconselha o uso de fato de banho e protetor solar, pois os participantes poderão usufruir da piscina municipal. Fica ainda a nota de que os avós das crianças que frequentam a creche e o jardim de infância terão de assegurar o transporte e o cuidado dos netos ao longo do dia. A Espanha conquistou ontem pela segunda vez o Mundial de Futebol ao vencer a Argentina, que era a campeã em título, por 1-0 após prolongamento na final da 23ª edição em East Rutherford, nos Estados Unidos. Um golo do suplente Ferran Torres aos 106 minutos carimbou o título do conjunto europeu, que repetiu 2010, ano em que também venceu a final por 1-0 no tempo extra, então face aos Países Baixos, com o tento de Andrés Iniesta. A formação espanhola, que só tinha disputado a final de há 16 anos, igual aos dois cetros de Uruguai e França, duas formações que afastou nesta edição, isto no quinto lugar do ranking liderado pelo Penta do Brasil. O conjunto de Luís de la Fuente junta o Mundial ao Campeonato da Europa 2024, sendo agora a detentora das duas principais provas de seleções. Por seu lado, a Argentina perdeu pela quarta vez na final, mantendo-se com 3 títulos no quarto lugar do ranking. E é tudo quanto a notícias. Continuo desse lado, fico na nossa companhia. Desejo-lhe uma muito boa tarde.
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31: E neste momento lá fora estão 30 graus.
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31: 13 minutos depois das 4, muito boa tarde com a sua rádio. Eu sou o Carlos Aparício e fico por cá ainda até às 5 da tarde.
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0: 23 minutos depois das 4, boa tarde, bem-vindo à Antena Livre.
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3: Vamos saber quais são as previsões do estado do tempo para terça-feira, 21 de julho, segundo o Instituto Português do Mar e da Atmosfera, que prevê céu pouco nublado ou limpo, apresentando períodos de muito nublado no litoral norte e centro até ao meio da manhã. Vento fraco a moderado até 25 km/h do quadrante oeste, soprando de nordeste nas terras altas da região norte até ao início da manhã. Prevê-se também neblina ou nevoeiro matinal em alguns locais. Quanto às temperaturas máximas previstas, são de 25 graus para o Porto, 29 para Lisboa, 30 para Coimbra, Faro e Vila de Rei, 31 para Mação, 32 para Abrantes, Constância, Sardual, Tomar, Torres Novas e Vila Nova da Barquinha e 33 para Santarém e também para o Entroncamento. 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
0: 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Muito boa tarde. Passam agora 26 minutos das 4.

0: Antena Livre, a rádio como você gosta. 16h42, muito boa tarde.
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3: E por aqui passa a melhor música todas as tardes comigo, Carlos Aparício. Seja muito bem-vindo.
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0: já só faltam 3 minutos para as 5 da tarde.
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1: Seja bem-vindo a mais um Legalmente Falando, é o espaço semanal de dúvidas legais e de fiscalidade com o jurista Paulo Lourenço, que já está connosco. Bom dia, Paulo.
2: Bom dia, Jerónimo.
1: Vamos à pergunta de hoje, que alegadamente o caso não é deste ouvinte ou desta ouvinte, mas é reportada por alguém que seja próximo. E a pergunta é a seguinte, vou passar a ler, o caso não é comigo, mas despertou uma curiosidade. Há dias estava a tomar um pequeno almoço e entraram duas idosas simpáticas. Pediram uma meia de leite, uma torrada para cada uma delas pediu a conta e na altura duas raspadinhas de 1 euro. Ofereceu uma à amiga. Curiosamente, a raspadinha que tinha 100 euros de prémio era ou foi a raspadinha que ela ofereceu à amiga. Então a senhora pediu para ver a raspadinha, levantou-se e foi receber o prémio, aquela que tinha comprado, que tinha oferecido, e depois foi-se embora. A amiga ainda retorquiu, mas que se então essa raspadinha era a minha, só que a outra foi-se embora sem dizer nada. Ou seja, alguém comprou uma raspadinha que ofereceu, como tinha prémio, dá cá, vou levantar o meu, vou-me embora. Digo eu que a amizade se foi, mas legalmente a senhora a quem foi oferecida a raspadinha ali na mesa do café poderia fazer alguma coisa para reclamar o prémio.
2: Bom dia.
1: Isto é uma situação caricata, mas lá está que pode acontecer.
2: Pode acontecer.
1: E as amizades às vezes têm destas
2: exatamente,
1: coisas.
2: Exatamente. Bom dia aos nossos ouvintes também. Na verdade, a questão é exatamente esta. Tendo sido oferecida a raspadinha, o direito ao prémio era da pessoa a quem foi efetivamente oferecida. A única questão que aqui se levantava era uma questão de prova, digamos assim. Portanto, a pessoa que foi lesada, naturalmente, penso eu que não iria para tribunal por causa dos 100 euros, embora seja dinheiro.
1: Mas imagino que eram 10 mil euros.
2: Que eram 10 mil euros, poderia ir para tribunal e aí a única dificuldade que teria era fazer a prova de que foi oferecida a raspadinha.
1: Com testemunhas.
2: Prova essa com testemunhas. Este nosso ouvinte, por exemplo, que assistiu, o próprio dono do café, etc. E, portanto, fazendo a prova de que a raspadinha foi oferecida e em momento anterior a saber se tinha ou não tinha prémio, naturalmente que a raspadinha passou a ser da pessoa a quem foi oferecida e o prémio subjacente também. Mas aqui é só uma questão de prova. Fazer a prova da oferta e que conseguindo fazer prova da oferta, neste caso por testemunhas, o prémio naturalmente era da pessoa e não da outra senhora que se foi embora. Não?
1: Falando aqui da raspadinha, poderíamos falar de outra coisa que é oferecida.
2: Claro,
1: havendo prova.
2: Qualquer coisa relacionada com o jogo é oferecido, se fosse o Euro Milhões, uma coisa qualquer, era a mesma coisa. Portanto, estes títulos transmitem-se por simples entrega, por endosso, digamos assim. Portanto, a partir do momento em que ela entregou a raspadinha para outra pessoa, está entregue.
1: Tenha prémio,
2: está aqui, oferece-te, é para ti, tenha ou não tenha prémio, ofereceu. Agora, naturalmente que ficando com aquilo na mão, recebendo o dinheiro, foi-se embora. Não tinha direito a ele, porque fez a oferta, mas só depois em via judicial é que isto seria com certeza a resolver.
1: Diz aqui o ouvido foi-se à amizade, com toda a certeza.
2: É, também creio que sim, também creio que sim.
1: Paulo, muito obrigado, bom dia,
2: bom
1: até de hoje 8 dias.
2: Bom dia.
1: Legalmente falando, voltamos de hoje 8 dias com mais uma pergunta para esclarecimento de dúvidas neste mesmo espaço. Até lá, fique bem.
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22: Agora estão 30 graus. Uma informação da Meteo Brandes.
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22: 5 horas, 7 minutos, boa tarde.

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0: Muito boa tarde, 5 horas 23 minutos. 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
5: Nesta altura faltam 15 minutos para as 6 da tarde.

0: Estamos agora a 4 minutos das 6. Fique atento às notícias. Até já.
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Já cruzamos as 6 da tarde, agora é tempo de notícias.

0: Muito boa tarde. Exposição em Abrantes celebra 30 anos do Ateliê do Máximo, com mais de uma centena de obras de alunos. Tagus Valley abre candidaturas para a 8ª edição do prémio Food Fab Lab. Adolescente morre durante celebrações da vitória do Mundial em Espanha. Na Opinião, hoje olhamos para o que se passa no mundo com a crónica de Nuno Alves. Estes são temas em destaque na edição, que começa agora.
1: Informação com a jornalista Patrícia Seixas.
0: A semana arranca com um aumento dos preços dos combustíveis, que será mais pronunciado no caso do gasóleo. O preço por litro de gasóleo deverá aumentar 12 cêntimos e o da gasolina subir 5 cêntimos esta semana. Com base nos atuais valores da Direção-Geral de Energia e Geologia e tendo em conta as previsões das variações com os valores do fecho do mercado, o preço médio da gasolina simples 95 deverá subir para 1,96 € por litro, enquanto o gasóleo simples deverá atingir 1,97 € por litro. Estes aumentos deverão, no entanto, ser atenuados pelo aumento do desconto no ISP, o Imposto sobre Produtos Petrolíferos, anunciado pelo Governo no final da semana passada. O desconto sobre o preço dos combustíveis pelo Governo através da redução de impostos será de 7,4 € por litro no caso do gasóleo e de 5,7 € por litro no caso da gasolina. O Concurso Nacional de Acesso ao Ensino Superior arranca hoje com mais de 56 mil vagas, numa altura em que os alunos já deverão conhecer todas as classificações dos exames nacionais após os atrasos na divulgação das pautas. O secretário-geral do PS considerou urgente que o primeiro-ministro e governo se reúnam com o Conselho de Reitores e defendeu que, perante a atual instabilidade, deverá ponderar-se um prolongamento do prazo de candidatura ao ensino superior. José Luís Carneiro também defendeu, e igualmente por razões de segurança, um eventual adiamento por um ou dois dias da realização da segunda fase dos exames nacionais.
2: Nós avançamos com uma proposta de saída, com uma recomendação de saída desta imprevisibilidade e deste caos que se instalou sobre todo o processo de classificação dos alunos. Recomendar ao Governo e ao Primeiro-Ministro que seja capaz de reunir com o Conselho de Reitores das Universidades Portuguesas, tendo em vista garantir uma boa articulação entre as classificações atribuídas e o prazo das respectivas inscrições nas instituições de ensino superior. Isto para quê? Para dar total fiabilidade nas classificações, por um lado, e, por outro lado, para dar tranquilidade às famílias e ainda tranquilidade às instituições do ensino superior. Deve servir para, por um lado, se avaliar o prolongamento do prazo de inscrição no ensino superior, mantendo a porta aberta para aqueles que, entretanto, já conhecem as suas classificações e que já têm validadas as suas classificações, ou seja, aqueles que têm as suas classificações já realizadas devem arrancar com as candidaturas, como está previsto, a partir de segunda-feira. Contudo, é desejável que, do ponto de vista da segurança do processo, possa haver prolongamento do prazo de inscrição no ensino superior. A segunda medida é a do eventual adiamento por um ou dois dias para a realização da segunda fase dos exames, na medida em que hoje é domingo e ainda não há, portanto, conhecimento de notas suspensas, e não havendo também ainda total segurança nas classificações que foram atribuídas, e por isso mesmo haverá alunos que vão realizar o seu pedido de reapreciação de provas, é desejável que possa haver um eventual adiamento, por um a dois dias, pelo menos, para que todo este processo possa ser feito com segurança, com estabilidade, quer para os alunos, quer também para as próprias famílias.
0: A primeira fase do Concurso Nacional de Acesso ao Ensino Superior decorre até dia 6 de agosto no site da Direção-Geral do Ensino Superior. Os resultados serão divulgados a 23 de agosto. Para o próximo ano letivo, as universidades e institutos politécnicos disponibilizaram 56.790 vagas, mais 834 face ao ano passado, através do Regime Geral de Acesso. No dia em que arranca a primeira fase do concurso, todos os alunos finalistas do ensino secundário já deverão conhecer os resultados obtidos nos exames nacionais, após resolvidos os problemas que inviabilizaram a divulgação de algumas notas. Entretanto, o representante dos diretores escolares defendeu hoje a abolição da taxa de 25 euros que os alunos têm de pagar para pedir a reapreciação dos exames nacionais do ensino secundário, tendo em conta as falhas no processo de classificação. Gostaria que este ano fosse abolido o valor de 25 euros para pedir a revisão das provas, tendo em conta como o processo decorreu, defendeu Filinto Lima, o presidente da Associação Nacional de Diretores de Agrupamentos e Escolas Públicas. Os 25 euros são reembolsados apenas se a classificação final subir. Se a nota descer ou se mantiver, o dinheiro não é devolvido. Habitualmente, apenas cerca de 2% dos alunos pedem revisão de prova, mas este ano os diretores escolares temem que haja um aumento exponencial, tendo em conta os problemas identificados durante o processo de classificação, com folhas de respostas perdidas, folhas em branco ou respostas de alunos misturadas. Portugal registou em 2025 máximos históricos de transplantes cardíacos e pulmonares, anunciou hoje a presidente da Sociedade Portuguesa da Transplantação, SPT, alertando que a escassez de órgãos representa o principal desafio nesta área. Cristina Jorge adiantou que, de um total de 948 transplantes realizados em 2025 no país, 70 foram cardíacos e 90 pulmonares, um recorde que veio comprovar que foi um bom ano ao nível da transplantação, mas também da colheita de órgãos. No Dia Nacional da Doação e da Transplantação, que hoje se assinala, a médica referiu que no último ano houve 370 dadores e que foram colhidos 877 órgãos provenientes de dadores falecidos, um número que se mantém, porém, insuficiente para dar resposta à lista de espera de doentes que esperam um transplante nas várias áreas. Nos últimos anos, os números têm sido elevados, mas não cobrem ainda todas as necessidades, salientou a presidente da SPT, apontando o exemplo dos transplantes renais, os mais efetuados em Portugal, mas que têm uma lista de espera que tem variado entre os 1.800 e 1.900 doentes nos últimos anos. Em 2025, foram feitos em Portugal um total de 525 transplantes renais, dos quais 88 de dadores vivos, o que representou também o maior número de sempre de transplantes renais de dador vivo em Portugal, avançou Cristina Jorge, que reconheceu que o principal funil é a falta de órgãos para dar resposta a todos os doentes que necessitam de um transplante. A presidente da SPT salientou que a transplantação implica também um processo logístico de transporte que envolve a colaboração de várias entidades, como o INEM, a Força Aérea e as Forças de Segurança, e que começa com a identificação de um possível dador. Investigadores do Porto e de Coimbra concluíram que a auscultação pulmonar através de smartphone, combinada com a inteligência artificial, pode constituir uma alternativa para a telemonitorização respiratória pediátrica e que, ao mesmo tempo, empodera o utente. A ideia, liderada por cientistas da Unidade de Investigação RIS-ELSI da Faculdade de Medicina da Universidade do Porto, parte da convicção de que a ampla disponibilidade de smartphones equipados com microfones de alta qualidade oferece uma solução prática, não invasível e escalável para a gravação de sons respiratórios em ambientes clínicos e domésticos. Em causa pode estar a possibilidade de eliminar a necessidade de dispositivos adicionais e permitir a recolha de dados através de uma única ferramenta familiar. A investigadora Cristina Jacom acrescentou o objetivo de dar ao utente, neste caso aos pais e educadores, mais poder através de uma ferramenta que pode até estar a descarregar diretamente para os aparelhos dos clínicos, ajudando-os assim nas melhores decisões de saúde para estas crianças.
3: Basicamente, começamos a utilizar esta tecnologia, que acaba por ser uma tecnologia familiar no dia-a-dia de todos os portugueses e em todo o mundo. Portanto, é uma tecnologia que tem um potencial enorme, mas em nenhum momento nós queremos tirar a relevância dos estetoscópios tradicionais ou eletrónicos. Nós queremos é dar uma ferramenta que estes pais, estas famílias, possam usar quando estão na comunidade, não é? Pode ser em casa, pode ser nas creches, os profissionais que acompanham as crianças, para dar mais informação e mais poder para ajudar os clínicos também nas melhores decisões de saúde para estas crianças. Os próximos passos, nós no fundo criamos uma primeira base de dados internacional de sons adquiridos com smartphones. Uhum. Portanto, esta base de dados, para além de fomos os primeiros a lançar este algoritmo que nos permite detectar estes sons anormais, que nós chamamos de sibilos ou sibilâncias, mas há muitos outros sons anormais que podem ser indicadores de patologia ou indicadores de que a saúde respiratória se está a deteriorar. Portanto, há outros sinais, como os fervores, que também podem ser sinais de uma pneumonia ou outras patologias. Portanto, teremos que preparar algoritmos para detectar outro tipo de sons que nós agora ainda não acumulamos neste estudo. Portanto, isto é um caminho claro que teremos que fazer. Uhum. Outro caminho claro, nós já testamos esta tecnologia com alguns pais, mas foi no âmbito da consulta, portanto foi mesmo em ambiente clínico. Pedimos para eles pegarem nos smartphones, serem eles próprios a adquirir os sons respiratórios, que era para comprovarmos que a tecnologia não funciona só quando são os investigadores ou os clínicos a testar, mas quando é o utilizador final de interesse. Mas lá está, este teste foi feito no âmbito de uma consulta, foi muito num ambiente controlado, digamos assim, os pais a serem acompanhados durante o procedimento, a explicar como é que acoplavam o smartphone ao peito da criança, como é que faziam a gravação e como é que utilizavam esta aplicação. Outro cenário que é necessário fazermos agora é testarmos a tecnologia na comunidade, dando obviamente alguma educação aos pais. Ok, agora levam esta tecnologia para o vosso ambiente real, a vossa casa, na comunidade, e testem a tecnologia para nós voltarmos a verificar se eles conseguem utilizar, que dúvidas é que surgem. Nós só ao testar no ambiente clínico, fizemos com 45 pais, a adesão foi mais de 90% de que estariam disponíveis para utilizar esta aplicação em ambiente real, estariam disponíveis para permitir que os médicos que acompanham as crianças recebessem estes sons respiratórios também para melhorar as decisões clínicas. Portanto, há ainda muito trajeto para fazermos.
4: Sem João,
3: mas temos que seguir para outras unidades de saúde. E outro trajeto óbvio é, nós centramos-nos agora na pediatria, porque obviamente é uma população que não comunica e que todas as medidas objetivas que tivermos para nos informar, para tomar as melhores decisões clínicas, são necessárias. Mas podemos pensar no ciclo de vida, por exemplo, na velhice, pensar em patologias como a demência. Portanto, há todo um trajeto para fazer também noutras faixas etárias e noutras patologias que também poderão ter interesse para os cuidadores informais destas populações. É mais uma ferramenta que vai apoiar também o aumentarmos a literacia em saúde da nossa população e perceber que nós podemos apoiar os clínicos na tomada de decisões. A lógica de que são os clínicos que têm que fazer tudo e tomar conta da nossa saúde e indicar-nos o caminho já faz parte do nosso passado. Nós temos que ser agentes ativos e, neste caso, os pais podem ter um papel central na monitorização da saúde das suas crianças e até ajudar a evitar as agudizações, que são sempre períodos de crise. Portanto, aqui a lógica é o doente como poder, como uma ferramenta para ajudar, e lá está, usando o smartphone, que é um dispositivo que quase todos temos acesso e que a penetração na sociedade portuguesa é muito elevada. Utilizar o potencial da inteligência artificial que tanto se tem falado de forma responsável, estamos aqui a ajudar também a termos um sistema de saúde mais sustentável.
0: Ao todo participaram 217 crianças e adolescentes com idades compreendidas entre os 0 e os 17 anos da consulta externa de pediatria da Unidade Local de Saúde de São João, no Porto. A Provedoria de Justiça recebeu cerca de meia centena de exposições relacionadas com as consequências da depressão Christine, que há quase 6 meses atingiu gravemente a região de Leiria, tendo desencadeado 15 processos de queixa, revelou esta entidade. Entre os motivos de queixa destacam-se a morosidade, dificuldades de acesso e questões relacionadas com os apoios públicos e medidas excepcionais de natureza fiscal adotados na sequência da tempestade, incluindo atrasos na apreciação das candidaturas, indiferimento e falhas de articulação entre as entidades responsáveis. A creche demora na reposição de serviços essenciais, designadamente energia elétrica, comunicações eletrónicas e telefone, incluindo casos em que a interrupção do serviço teve impacto em pessoas em situação de especial vulnerabilidade. Problemas relacionados com pedidos de indenização por danos provocados pelas intempéries, envolvendo entidades públicas e seguradoras, e danos em infraestruturas públicas e riscos para pessoas e bens, designadamente em estradas, taludes e outras infraestruturas cuja reparação ou intervenção foi considerada morosa, são outros dos motivos indicados pela Provedoria de Justiça. Já as entidades mais frequentemente visadas nas queixas recebidas são as autarquias, a Comissão de Coordenação e Desenvolvimento Regional do Centro, Infraestruturas de Portugal, E-Redes e outras entidades da administração pública com responsabilidades na gestão dos apoios e na reposição de serviços, adianta a Provedoria de Justiça, liderada por Luísa Neto, que tomou posse na semana passada. A Tagus Vala e o Parque de Ciência e Tecnologia de Abrantes abriu as candidaturas para a 8ª edição do Prémio Food Fab Lab, uma iniciativa que pretende distinguir produtos alimentares inovadores e incentivar o desenvolvimento de soluções com elevado valor acrescentado para o setor agroalimentar. O concurso destina-se a empresas, empresários em nome individual e pessoas singulares com 18 ou mais anos de idade, tendo como principal objetivo estimular a inovação, a criação de novos produtos transformados e a valorização de projetos capazes de responder aos desafios e oportunidades do mercado agroalimentar. As candidaturas decorrem até às 23h59 do dia 6 de setembro deste ano e devem ser submetidas através do formulário disponível no website e nas redes sociais da Tagus Valley. Os candidatos terão de preencher o formulário online, enviar 3 fotografias do produto em alta resolução e entregar uma amostra destinada à prova sensorial de acordo com o regulamento do concurso. Nesta edição serão atribuídos 4 prémios: o Prémio Food Fab Lab, destinado ao produto com a melhor classificação global, Prémio Inovação, Prémio Potencial de Mercado e Prémio Degustação. A avaliação terá por base os 3 critérios: inovação, 30%, outros 30% para o potencial de mercado e 40% na análise sensorial. Para além do reconhecimento, os vencedores terão acesso a um conjunto de serviços especializados disponibilizados pela Tagus Valley através do Food Fab Lab, Tecnologias Alimentares e do InnovPoint, Acolhimento Empresarial e Empreendedorismo. O apoio inclui o desenvolvimento, teste e validação de produtos alimentares, bem como acompanhamento técnico e empresarial para facilitar a sua valorização e entrada no mercado. A Galeria Municipal de Arte de Abrantes, a Quartel, inaugurou este sábado a exposição 30 anos, a Linha do Tempo, uma retrospectiva que assinala as 3 décadas de atividade do Ateliê do Máximo. Patente até 30 de janeiro de 2027, a mostra reúne 120 obras de outros tantos alunos, selecionadas pelo pintor italiano Massimo Esposito, fundador do Ateliê, e constitui uma viagem pela evolução artística de centenas de pessoas que ao longo dos últimos 30 anos passaram pelas suas aulas. Na cerimónia de inauguração, o vereador da Cultura da Câmara Municipal de Abrantes, Luís Filipe Dias, destacou-se significado da exposição para a cidade e para a vida cultural do concelho, considerando que se trata de uma celebração da arte, da cultura e das pessoas que ajudaram a construir este percurso.
5: Naturalmente que para o município de Abrantes é um privilégio associar-nos a estas 3 décadas, sim, 30 anos. Fica já o desafio para que daqui a 10 anos cá estejamos a trabalhar.
6: Mais 30.
5: Mais 10 anos? Mais 10?
6: Mais 30 anos.
5: Mais 30 anos, portanto fica aqui o desafio para que as próximas décadas sejam celebradas com todos aqueles que fazem esta festa, e esta festa da arte, esta festa da cultura, esta festa de alguma forma também que é uma festa de Abrantes e dos Abrantinos. É muito bom e congratular naturalmente todos aqueles que estão aqui de A a V, estão aqui de A a V, que são muitos,
6: sim, sim.
5: E para aquilo que percebo, a estes 120 ainda se podem juntar mais, talvez mais 4, mais 4 centenas deles, sim, mais 5 centenas mais, deles, sim, mais 6 centenas deles, e é muito importante que até através dos microfones possamos revelar não só tudo aquilo que está aqui a acontecer, mas também relevar tudo aquilo que está a acontecer. Para o município de Abrantes ter aqui hoje esta celebração das artes, esta celebração da geografia das artes, também esta paisagem tão bonita, esta paisagem humana tão bonita que aqui está, com tantas mulheres e tantos homens que têm de alguma forma também feito crescer o Ateliê do Máximo nestes 30 anos, aqui entre Veneza e entre o Castelo de Abrantes, por exemplo, é Ferrara, não é? Não sei se está aqui alguma representação
7: de Ferrara.
5: Mas daqui a 10 anos teremos uma representação de Ferrari aqui assim, pode ser?
6: 10 ou 30.
5: Então vamos, daqui a 10 ou 30. Portanto, congratular naturalmente o Máximo Espósito, congratular naturalmente a família do Máximo Espósito, esta grande família parece que ele tem cultivado em Abrantes ao longo destes 30 anos, e de alguma forma também dizer que o município de Abrantes tem procurado colaborar. Nem sempre estamos de acordo, isto também faz parte, não é? E já que começámos a falar de liberdade, nem sempre estamos de acordo, mas seguramente todos queremos o melhor para a nossa cidade, para a cultura em Abrantes, para a cultura no território, e naturalmente, como fizemos logo no início, fica aqui neste agradecimento também, a gente, reconhecimento deste longo percurso que o Máximo tem feito aqui, como li há uns dias, como operário do pincel. Acho que é uma expressão muito bonita enquanto operário do pincel, e para todos aqueles, estou a ver ali o sorriso, de uma pessoa muito especial na vida do Máximo, e de facto aquele sorriso também é revelador desta arte, desta sucessão toda que tem sido feita ao longo destes anos por este operário do pincel. Portanto, sei que em representação dos alunos, quer a professora Isabel, quer a engenheira Ana Paula, tem qualquer coisa também para dizer, mas em nome do município de Abrantes, muito obrigado a todos. Hoje é um dia feliz para Abrantes e para os abrantinos, é um dia feliz para a geografia das artes em Portugal, e é um dia feliz seguramente para a cultura em Portugal, e que extrapole aqui as nossas fronteiras, e que este muito obrigado, grazie mille, chegue aos quatro cantos do mundo.
0: O autarca lembrou que os 120 autores representados constituem apenas uma parte dos cerca de 600 alunos que passaram pelo ateliê desde a sua criação. Visivelmente emocionado, Máximo Espósito agradeceu aos alunos, antigos e atuais, à família e à Câmara Municipal pelo apoio prestado na concretização da exposição. O artista recordou que o projeto nasceu há 3 décadas, quando apresentou ao então Presidente da Câmara Municipal de Abrantes, Nelson de Carvalho, uma proposta para criar uma escola de pintura.
7: Sou muito feliz porque vejo caras que não via há muitos anos, e vejo aqui conosco, se a interação entre vocês depois de muito tempo é uma coisa muito agradável. Como eu disse, Luís, realmente eu tentei de fazer isto, não digo uma família, como eu disse, mas amigos, tentar de ser próximos um com o outro, não só ensinar uma técnica, o professor com aluno, mas tentar de interagir como pessoas, como amigos, como vivemos todos em Abrantes, não é? Não tenho intenção eu de sair muito de Abrantes.
5: Ficamos
7: aqui ainda para a próxima
5: vez. Achamos todos muito bem.
7: É. E então, primeira coisa, agradeço a todos de estar aqui hoje. Agradeço a todos aqueles que deram os quadros para poder mostrar aquilo que foi feito. Quero agradecer primeiro a minha mulher, porque ela, coitada. Pronto, não vamos entrar em pormenores, mas tem de aturar várias coisas. Quero agradecer naturalmente também à Câmara pela possibilidade que deu deste espaço maravilhoso, que podemos pôr 120 quadros aqui com ar-condicionado, é por isso que estamos melhor que a última vez, e que realmente foi importante para mim, porque 30 anos não são brincadeira. Nós começamos, e a primeira coisa que quero agradecer é o Nelson de Carvalho, que na altura teve confiança, me deu confiança, apresentei um papel escrito com a letra 22, naquela máquina antiga, apresentei a minha ideia. Depois ele, com o professor Jana, que não está aqui presente hoje, que tenho pena, mas estará aqui algum dia, me disseram: olha, vamos experimentar, poderá durar 6 meses, 1 ano, vamos a ver. E passaram já 30, não é? Por isso o projeto estava bom, e sobretudo com esta massa humana que Abrantes tem, conseguimos a fazer um ótimo trabalho. Quero agradecer a Ana Paula, porque me ajudou para poder organizar, do ponto de vista mais logístico, as coisas, porque eu, como pintar, pinto, mas outras coisas é complicado. Exato. E sobretudo quero agradecer a cada um dos alunos que está aqui, porque sem de vocês isto não podia acontecer, não é? Eu tive uma aluna muito boa que sempre pagava e nunca vinha, mas pronto, isto ajudou a manter. Mas sem vocês não se conseguia. Por isso, agradeço àqueles que estavam inscritos, mas que continuam a pintar em casa. Agradeço àqueles que estão inscritos agora, que continuam a mostrar interesse pela arte. A arte é muito importante. Gostava de agradecer também a este senhor aqui, António Cartacho, que é um grande amigo, que me ajudou, porque há momentos bons e momentos maus em todas as coisas, não é? Eu passei um momento particular, e ele me ajudou a ultrapassar este momento. desculpem a emoção, mas nem tudo aquilo que brilha é ouro. E por isso houve um problema na minha carreira desses 30 anos, mas graças a António conseguimos ultrapassar na melhor maneira possível.
0: Um dos momentos mais emotivos da inauguração foi protagonizado por duas das primeiras alunas do ateliê, Isabel Borda d'Água e Ana Paula Remédios, que recordaram a importância que a aprendizagem da pintura teve nas suas vidas. Isabel Borda d'Água explicou que desde criança sonhava aprender a pintar, mas só encontrou essa oportunidade quando surgiu a Escola de Pintura, criada por Máximo Espósito.
6: Só posso falar da experiência que tive há 30 anos atrás. Portanto, eu sou das primeiras, tal como ali a engenheira, somos, e uma série de outras pessoas que aqui estão, somos das primeiras a que há 30 anos frequentámos a Escola de Pintura do Máximo, integrada na Palha de Abrantes. E o que é que isso representou para mim? Representou bastante, não só naquela altura, mas como ao longo destes últimos 30 anos. Desde miúda que eu tinha o sonho de aprender a pintar. E tinha sido numa exposição que eu tinha percebido que eu gostava de fazer isto. Mas nunca tinha surgido essa oportunidade, porque na escola não é isto que se ensina, ensina-se a pintar outras coisas, mas não isto. E quando surgiu esta oportunidade de ir para a Escola de Pintura da Palha de Abrantes, eu agarrei essa oportunidade com as duas mãos e disse, agora vou aprender a pintar. Não fui aprender a pintar, fui aprender primeiro a desenhar. E era por aí que nós começávamos e andámos ali um ano inteiro a sofrer e a desenhar as coisas mais estranhas do mundo, como...
7: Está ali a caveira.
6: A caveira da cabeça de um cavalo, que me deu água para a barba. A mim e a muita gente, que naquela altura, cada vez que olhávamos para aquilo, ficávamos aterrorizados. Que é o facto é que ao fim de um ano sabíamos desenhar, sabíamos sombrear, sabíamos fazer essas coisas todas. E ao fim do segundo ano já sabíamos pintar. E eu vejo aqui muita gente que andou comigo lá, nesse primeiro ano, que eu não esqueço, porque foram pessoas até que eu conheci lá e que ficaram minhas amigas para o resto da vida, porque aquele tempo em que nós estávamos ali era um tempo, para mim, foi excepcional. Porque não era só o facto de estar a fazer uma coisa que eu sempre tinha querido aprender, mas foi o facto de conhecer uma série de gente nova, de... Era um espaço em que nós convivíamos uns com os outros e em que, de facto, o Máximo nos ensinou muita coisa. E, por isso, eu estou muito feliz de estar aqui hoje. Não quer dizer que, ao longo destes 30 anos, eu tenha pintado. Pintei muito pouco. Mas, pronto, fui pintando algumas coisitas. E, quando ele me contactou, eu disse, está bem. Não é nenhuma obra de arte, mas é aquilo que eu posso fazer agora.
0: Também Ana Paula Remédios recordou o período em que frequentou o ateliê como um momento marcante. A antiga aluna salientou igualmente a capacidade de Máximo Espósito para criar um ambiente positivo durante as aulas.
8: De facto, eu andei, estive a tentar ir aos quadros e ver em que anos é que eu estive na escola. Acho que foi de 98 a 2000 ou 2001. E foi fundamental o tempo que reservava, depois de um dia de trabalho, vir aqui uma hora ou duas, aprender toda a técnica que o Máximo ensinou. Foi muito importante para mim, hoje tenho de agradecer. Eu ciclicamente, não é com muita assiduidade, vou fazendo as minhas pinturas, estão todas dentro de uma malinha, dão muito prazer e incentivo todos aqueles a que ainda nunca experimentaram pintar, que venham às aulas do Máximo, pois que quando se chega ao fim de uma etapa da vida, como eu que já estou reformada, já me dedico mais a ter o prazer de pintar. E achei muita piada porque na sexta-feira passada, por acaso, estava num supermercado e houve uma senhora que virou-se para mim e diz-me assim, não me está a reconhecer?
9: Eu vi para ela.
8: Não, mas eu estou a associá-la ao Máximo. Eu andei na escola do Máximo.
0: Em declarações à Antena Livre, o pintor explicou que a exposição representa muito mais do que uma seleção de pinturas. Questionado sobre aquilo que os visitantes irão encontrar, respondeu de forma simples, beleza e empenho.
7: Beleza. É beleza e empenho. Empenho dos alunos, porque realmente se pode ver quadros e desenhos feitos com amor, com o coração aberto, com desejo de aprender as técnicas. E 30 anos que trabalho nisto, para mim é uma satisfação incrível poder ver agora miúdas que tinha 9, 10 anos apareceram aqui com 3 filhos já grandes, mas ainda se lembram de mim, do nosso trabalho e coisas deste tipo. Por isso, eles, quem que vem aqui, o que é que pode ver? O que é que realmente as pessoas de Abrantes gostam?
10: Beleza e arte, isso é positivo. Arte,
7: sim. Mas se vê que há um interesse muito grande de arte visual, porque 30 anos são 600 alunos, pelo menos, por isso não é brincadeira. E naturalmente se vê também quanto é importante persistir. Não é fácil, porque ficar 30 anos sempre a fazer o mesmo trabalho, mas é evidente que estou a fazer de uma maneira agradável, porque ainda estamos cá. Ainda tenho bons alunos inscritos.
10: Quantos alunos é que estão representados nesta exposição?
7: São 121.
10: Sim. Muitas técnicas, portanto, aqui todas há técnicas. Todo o tipo de trabalho que é feito no ateliê do Máximo.
7: Desde o desenho a grafite, carvão, lápis de cera, óleo, aquarela, técnicas mistas e tudo.
10: De várias dimensões, como é óbvio.
7: Todas as dimensões. Todas as idades, desde os 5 até 82 anos, mais ou menos.
10: Portanto, temos aqui todas as idades, não só gente de Abrantes, porque há alunos aqui de vários pontos da região.
7: Sim, há alguns de Sardoal, as Moriscas, Tramagal, Tramaga, Ponte Sor, que vinha aqui de entroncamento, que eles se deslocavam.
10: O ateliê vem cá ter aulas.
7: Exatamente, sim. Já há muitos anos que acontece isto, que vem de fora para poder aprender e ainda continua.
10: A escolha, a curadoria foi do Máximo. Isto foi complicado, montar esta exposição, Ana. Apelando aqui ao coração, porque há muito de emoção quando se mostra o trabalho dos alunos, digo eu.
7: Sim,
10: digo eu.
7: Sim. Tentei de fazer uma maneira mais... não existe democrática, porque não existe, mas na maneira vista que é a linha do tempo, cuja no princípio os quadros mais antigos, uhum, não é? Nos anos 1997, 98, coisa assim, e depois se vai programando.
10: O primeiro quadro que saiu do ateliê, das aulas, enfim, está aqui ou não se consegue saber qual é?
7: Não, porque no princípio, a primeira exposição que nós fizemos na biblioteca, no 1997, uma coisa assim, era um só desenho feito a carvão, a grafite, a sanguínea, e fizemos uma exposição na biblioteca. No vídeo, depois que vai haver, estão lá. Por isso não houve quadro no princípio. Depois logo começamos, isso pode dizer.
10: Bem, então faço a pergunta ao contrário. Esse primeiro trabalho está cá ou não, não é difícil encontrar? Ou seja, são muitos alunos mesmo, ou seja, é muito trabalho.
7: Houve um problema, para mim, do ponto de vista de logística, para criar esta possibilidade de fazer esta exposição, é devido ao facto que na altura não havia mail, não havia o celular,
10: não havia contactos, perderam-se muitos contactos.
7: E sobretudo que as fichas, a ficha de inscrição da Palha Abrantes,
10: também
7: não sei
10: da
7: questão. Também. Exatamente, por isso, primeiros 5 anos, não sei. Eu tenho 567 fichas de inscrição, depois da 1999, claro, em diante. Por isso, estão aqui, contactei, muitos puderam vir, outros, alguns não estão cá connosco já, mas foi muito agradável. Foi muito ver agora meninas de 10 anos, 11 anos, junto com pessoas de 90, e passa.
10: E do pintor italiano, há algum trabalho?
7: Há um trabalho, sim.
10: Há um trabalho.
7: Sim, há uma instalação.
10: Há uma instalação. Exatamente. Que é diferente.
7: Exatamente, é sempre um quadro.
10: Sim, mas é uma instalação, é diferente. Exato. Que é para marcar a presença do professor, do mestre.
7: Exatamente, sobretudo que quero fazer desta exposição um centro de aprendizagem também. Vamos fazer vários workshops, palestras, e irei fazer uma palestra de pintura a óleo. Terça-feira vamos fazer com os meninos da floresta uma cerâmica a frio muito interessante. Vou fazer várias atividades para mostrar quanto ainda está interesse na pintura, no desenho, aqui em Abrantes, não é? Porque é inútil ter museus e galerias tão bonitas como temos sem ter atividade prática. É muito bonito ver, mas é tão bonito também praticar. É isto que é 30 anos que me estou a dedicar, deixar praticar as pessoas a fazer este tipo de trabalho.
10: Quem entra hoje no ateliê, Máximo, vem à procura do quê? Continua à procura de fazer uma tela, uma pintura, ou já vem com a ideia de experimentar outras técnicas, de experimentar algo que seja arte, sem saber muito bem o que quer?
7: É, Porque há uma diferença entre os alunos de 30 anos atrás.
10: Vinham fazer
7: hoje.
10: Pintura, não é? Exato. Vinham fazer óleo, era um
7: exatamente.
10: Bocadinho por aí.
7: Se tu vai ver, eu conheci, são quase todos os quadros a óleo. Agora não. Naturalmente, com as novas técnicas, com também a fruição do tempo que temos. Antigamente o tempo tinha mais valor, não é? E se cuidava mais. Agora temos pressa, temos de fazer, eu quero aprender rápido. Mas depois fica um, dois, três, quatro anos.
10: Aprender-se rápido.
7: Sim. Não, rápido não se aprende.
10: Rápido não se aprende. É preciso.
7: É por isso que depois fica. Às vezes vem, eu venho só para 6 meses. Está bem, se inscrevem e depois ficam 4 ou 5 anos.
10: E faço agora a pergunta diferente. Quem vem já tem qualquer coisa de artista ou há pessoas que vêm para querer experimentar e que apenas, no meu caso, como é o meu caso, só sei fazer 2 riscos?
7: Há aqui pessoas que quando entraram no ateliê não sabiam fazer absolutamente nada. Não sabia qual era a diferença entre um lápis e uma caneta, quase, não é? E agora fizeram quadros lindíssimos.
10: Sem saber fazer um risco.
7: Exatamente. Devagarinho há um programa, não é, que eu desenvolvo. Precisa de paciência, mas se consegue sempre chegar a um resultado agradável. Todos os quadros, para mim, são um resultado agradável.
10: Consegues também logo perceber em que caminho é que deves empurrar, digamos assim, um aluno.
7: É, há muita psicologia no meio. Eu não sou psicólogo, mas já com o tempo que estou a passar com eles, percebo como posso enfrentar a situação e poder-lhe ajudar a alcançar o objetivo deles, não no meu.
10: Claro.
7: É por isso que há tanta diferença de técnica e de mensagem que temos aqui.
10: E se aparecer um daqueles alunos, daqueles miúdos, falando em malta mais nova, que sabe desenhar muito bem, vai para o desenho ou depois é incutida ali outro tipo de técnicas, outro tipo de aprendizagem?
7: Eu quero potenciar a
10: arte que já está dentro.
7: Eu quero que eles aprendam várias técnicas, mas se ele gosta de desenhar só com lápis, desenvolver.
10: Não é por aí o caminho.
7: Exatamente, não é? Não posso ir forçar a pessoa, não, tem de fazer isto, tem de fazer aquilo. Não. Temos de deixar cada um a chegar ao seu objetivo, com a técnica que ele quer. Esta é a coisa mais importante. E é por isso também que 30 anos ainda continuo a ter inscritos, porque se sentem livres, não é? Eu venho aqui ter, eu não quero fazer aquela caveira. Quero fazer flores. Está fazendo flores, qual é o problema?
10: E quem é que está a procurar mais agora, Máximo? Gente muito nova ou aquelas pessoas que já estão reformadas e que procuram uma ocupação? É igual?
7: Igual. Tenho miúdos, tenho uma miúda de 5 anos, agora tem 7. Tenho pessoas de 81, 83 anos.
10: E o ateliê do Máximo é procurado para terapias, por exemplo, também, para algumas patologias que possam existir e que possa, através da arte, da pintura, do desenho, dar mais algumas melhorias cognitivas, por exemplo, de ajuda, crianças e jovens?
7: Ajuda muito. Ajuda muito porque eu tenho pessoas que têm um certo grau de autismo, hiperativos, pessoas que tiveram divórcios, ficaram órfãos. Ajuda muito, sobretudo na pandemia. Eu vi que depois, quando acabou o período de fecho, tive uma série de inscrições incríveis, porque as pessoas, o que é que eu faço? 62 dias parado em casa, então vieram, começaram a aprender, foi muito bom.
10: Portanto, é uma exposição para vir, para visitar, para aprender.
7: Exatamente, e depois para conviver, porque há sempre um vinho do Porto, um café, uma conversa que nós fazemos em conjunto, e é muito agradável poder viver e conviver, como estamos a ver, com todos os amigos que estão a entrar em este momento.
0: Durante os cerca de 6 meses em que estará patente, a exposição será complementada por um programa de workshops, oficinas, palestras e ações de mediação cultural destinado a escolas, famílias e público em geral. Entre as atividades previstas estão demonstrações de pintura a óleo, oficinas de cerâmica fria e outras iniciativas que procuram aproximar a comunidade da prática artística. Para Máximo Espósito, esse continua a ser o principal objetivo do projeto, iniciado há 3 décadas. O município de Vila de Rei vai voltar a celebrar o Dia dos Avós, com as comemorações a terem lugar no dia 29 de julho. A iniciativa terá lugar a partir das 10 horas na Praia Fluvial do Busquelim e pretende voltar a juntar avós e netos do Conselho de Vila de Rei em animadas atividades, promovendo o contacto intergeracional e a interação entre os participantes. O município Vila Regense irá oferecer o almoço a todos os avós e netos. Todos os interessados deverão realizar a sua inscrição até ao dia 21 de julho. Conselho na Divisão de Ação Social, Saúde e Educação do Município. A organização solicita que os participantes possam trazer uma sobremesa para partilhar no final do almoço convívio e aconselha o uso de fato de banho e protetor solar, pois os participantes poderão usufruir da piscina municipal. Fica ainda a nota de que os avós das crianças que frequentam a creche e o jardim de infância terão de assegurar o transporte e o cuidado dos netos ao longo do dia. A Espanha conquistou ontem pela segunda vez o Mundial de Futebol ao vencer a Argentina, que era a campeã em título, por 1-0 após prolongamento na final da 23ª edição em East Rutherford, nos Estados Unidos. Um golo do suplente Ferran Torres aos 106 minutos carimbou o título do conjunto europeu, que repetiu 2010, ano em que também venceu a final por 1-0 no tempo extra, então face aos Países Baixos, contento de Andrés Iniesta. A formação espanhola, que só tinha disputado a final de 16 anos, igual aos dois cetros de Uruguai e França, duas formações que afastou nesta edição, isto no quinto lugar do ranking liderado pelo Penta do Brasil. O conjunto de Luís de la Fuente junta o Mundial ao Campeonato da Europa 2024, sendo agora a detentora das duas principais provas de seleções. Por seu lado, a Argentina perdeu pela quarta vez na final, mantendo-se com três títulos no quarto lugar do ranking. Um adolescente de 13 anos morreu durante as celebrações da vitória de Espanha no Campeonato do Mundo em Cidade de Rodrigo, em Salamanca. O incidente ocorreu após uma fonte desabar sobre várias pessoas. Segundo a estação espanhola Telecinco, o menor estava dentro da fonte da Glorieta del Árbol Gordo com outros jovens quando a estrutura cedeu e caiu em cima dele. Outras três pessoas ficaram feridas com gravidade. O Serviço de Emergência de Castelo e Leão acionou vários meios para o local, incluindo a Polícia Local, a Guardia Civil, os bombeiros e uma equipa médica. Vários agentes da Polícia Local tentaram salvar o jovem, retirando dos escombros, mas apesar dos esforços, o óbito acabou por ser declarado mais tarde no Centro de Saúde de Cidade Rodrigo. Após o acidente, a Câmara Municipal de Cidade Rodrigo manifestou o seu pesar e condolências pela morte do jovem de 13 anos, frisando que toda a cidade lamenta esta perda. A autarquia decidiu também colocar as bandeiras a meia haste de entre esta segunda e quarta-feira, em sinal de luto pela morte do adolescente. A recepção do Estoril Praia ao Famalicão no dia 7 de agosto vai marcar o arranque da Primeira Liga, com o campeão Futebol Clube do Porto a jogar no domingo. Os Dragões iniciam a defesa do título com a recepção ao Alverca no dia 9 de agosto pelas 18 horas, um dia depois do vice-campeão Sporting iniciar a participação na edição 26-27 da Primeira Liga no terreno do Estrela da Amadora às 20h30. Também para o dia 9 de agosto está marcada a recepção do Benfica ao recém-promovido Académico de Viseu, que pode decorrer à porta fechada devido a castigo imposto aos encarnados, e o embate entre os minhotos Moreirense e Sporting de Braga, ambos às 20h30, mas sujeitos a confirmação devido à presença dos lisboetas e dos bracarenses nas fases de qualificação para a Liga Europa e Liga Conferência, respectivamente. O pontapé de saída da 93ª edição do principal Campeonato Nacional de Futebol está então marcado para 7 de agosto, uma sexta-feira, com o embate entre Estoril Praia e Famalicão a partir das 20h15. Na opinião, esta segunda-feira, olhamos para o que se passa no mundo com a crónica de Nuno Alves.
11: Bom dia a todos. Parece que, à semelhança daquilo que aconteceu com a crise financeira de 2008, a China voltou a salvar a economia internacional. E desta vez, com os mercados energéticos à beira do colapso devido à guerra dos Estados Unidos no Irão, sem ninguém estar à espera, vindo literalmente do nada, a China cortou drasticamente as suas importações de petróleo. Foi uma redução, da noite para o dia, de cerca de 40 a 45% das necessidades diárias de petróleo na economia chinesa. Em números redondos, para terem uma ideia, isso equivale a cerca de, ou perto de, 5 milhões de barris de petróleo por dia que a China subitamente deixou de comprar. Graças a esta redução drástica da procura chinesa, os mercados energéticos conseguiram estabilizar, ainda que em valores bem mais altos que o normal, e que, de certa forma, refletiu o risco e a incerteza que existia neste cenário de conflito. Ainda assim, este corte nas importações chinesas supera todas as reservas estratégicas de petróleo libertadas pelos Estados para aliviar os preços do petróleo. Contudo, foi muito mais eficaz a quebra da procura chinesa do que a libertação das reservas estratégicas. A grande pergunta é, por que razão a China fez isto? com um corte deste nas importações de petróleo, a China teria literalmente levado a sua economia a uma mega recessão económica. Contudo, isso não aconteceu e a China conseguiu absorver o choque económico sem grandes disrupções. Bem, sem dúvida alguma que a eletrificação da economia chinesa tem ajudado e, além disso, os países asiáticos foram severamente afetados por esta crise energética. Os mercados asiáticos são agora fundamentais para a economia chinesa e diz-se que, silenciosamente, a China decidiu sacrificar-se para impedir o colapso dos mercados que são importantes para a sua economia. Por outro lado, as vozes mais especulativas dizem também que, secretamente, Pequim conseguiu um acordo secreto com Trump na sua visita à China para evitar que o governo chinês causasse demasiada oposição à intervenção americana no Médio Oriente. Por agora fico por aqui. Em setembro estarei novamente de volta com mais sobre a atualidade internacional.

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1: Falta apenas conhecer a previsão do IPMA para o tempo que fará esta terça-feira, dia 21 de julho. Conta com céu pouco nublado ou limpo, apresentando períodos de muito nublado no litoral norte e centro até ao meio da manhã. Vento fraco a moderado, neblina ou nevoeiro matinal em alguns locais e uma pequena subida da temperatura máxima nas regiões norte e centro. Máximas que serão de 24 graus no Porto, 30 em Lisboa e Coimbra, 31 em Faro e Vila de Rei, 32 em Santarém, 33 graus em Abrantes, Sardual, Mação e Avião, 34, em Trocamento, Barquinha, Constância e Ponte de Sor. É tudo quanto a notícias, continuo desse lado, fico na nossa companhia, desejo-lhe uma muito boa tarde.
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17: Os termómetros marcam agora 27 graus.
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19: 7 horas e 2 minutos.

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muito boa tarde e boa viagem. Se está neste momento pelas estradas do nosso país, deixo-lhe uma palavra de precaução. Tenha cuidado, respeite as velocidades e cuidado com as distrações. E já agora, obrigada pela voleia. Em troca, dou-lhe grandes canções. Agora passam 21 minutos das 7.

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7: Olá, boa tarde. É bom saber que está com a Antena Livre a ouvir todas estas músicas fantásticas, ainda até às 8 da noite. Sou eu, Alexandra Pimentel, quem as escolhe. Espero que goste.

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0: Muito boa tarde, bom trabalho se for o seu caso. E se por acaso está na estrada, boa viagem, conduza com precaução e obrigada por dar uma boleia à Antena Livre. E já agora, fica a saber que faltam 18 minutos para as 8 da noite.
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0: E estamos agora a 8:02. Eu sou a Alexandra Pimentel e desejo-lhe um bom início de noite com o Luís Delgado já a seguir.
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3: Muito boa noite. A semana arranca com um aumento dos preços dos combustíveis, que será mais pronunciado no caso do gasóleo. O preço por litro de gasóleo deverá aumentar 12 cêntimos e o da gasolina subir 5 cêntimos esta semana. Com base nos atuais valores da Direção-Geral de Energia e Geologia e tendo em conta as previsões das variações com os valores do fecho do mercado, o preço médio da gasolina simples 95 deverá subir para 1,96 € por litro, enquanto o gasóleo simples deverá atingir 1,97 € por litro. Estes aumentos deverão, no entanto, ser atenuados pelo aumento do desconto no ISP, o Imposto sobre Produtos Petrolíferos, anunciado pelo Governo no final da semana passada. O desconto sobre o preço dos combustíveis pelo Governo através da redução de impostos será de 7,4 € por litro no caso do gasóleo e de 5,7 € por litro no caso da gasolina. O Ministro da Educação, Fernando Alexandre, anunciou que irá manter o calendário da primeira fase do acesso ao ensino superior, que arrancou hoje, apesar dos constrangimentos da classificação e divulgação das notas dos exames nacionais.
4: Em todos estes casos, os alunos não serão prejudicados na sua candidatura à primeira fase do Concurso Nacional de Acesso ao Ensino Superior, nos termos do respectivo regulamento. Esse regulamento já prevê a atualização das candidaturas submetidas até ao fim do prazo ou, após o fim do prazo, a sua submissão ou alteração quando resultante de reapreciações ou reclamações. Assim, tendo em conta este enquadramento, não há necessidade de alterar o calendário da primeira fase de candidaturas ao ensino superior, o CNA, Concurso Nacional de Acesso ao Ensino Superior, que decorre entre hoje e o dia 6 de agosto.
3: Para inscrição na segunda fase, haverá flexibilidade.
4: Amanhã, como previsto no calendário novo, serão realizados os primeiros exames nacionais da segunda fase, que decorre até sexta-feira. A classificação eletrónica será mantida como modelo. Serão introduzidos melhoramentos estruturais que decorrem da experiência da primeira fase. Os alunos que não disponham de toda a informação necessária para decidir se devem ir à segunda fase dos exames nacionais, será dada a possibilidade de realização de exames numa época especial a realizar no início de setembro e que, para os devidos efeitos, contará como segunda fase para esses alunos. Estão em causa, por exemplo, os alunos cuja classificação venha a ser alterada em resultado das desconformidades da digitalização. O Educa e o GNE informarão sobre os termos desta época especial, que implica a alteração do calendário da segunda fase do Concurso Nacional de Acesso e que será, obviamente, articulada com o Conselho de Reitores das Universidades Portuguesas e com o Conselho Coordenador dos Institutos Superiores Politécnicos.
3: O Ministro da Educação, Ciência e Inovação justificou que, apesar dos constrangimentos registados no processo de classificação e divulgação dos resultados dos exames nacionais do ensino secundário, os regulamentos em vigor asseguram a possibilidade de atualizar a candidatura na sequência da reapreciação de prova. A Tagus Valley e o Parque de Ciência e Tecnologia de Abrantes abriu as candidaturas para a 8ª edição do Prémio Food Fab Lab, uma iniciativa que pretende distinguir produtos alimentares inovadores e incentivar o desenvolvimento de soluções com elevado valor acrescentado para o setor agroalimentar. O concurso destina-se a empresas, empresários em nome individual e pessoas singulares com 18 ou mais anos de idade, tendo como principal objetivo estimular a inovação, a criação de novos produtos transformados e a valorização de projetos capazes de responder aos desafios e oportunidades do mercado agroalimentar. As candidaturas decorrem até às 23h59 do dia 6 de setembro deste ano e devem ser submetidas através do formulário disponível no website e nas redes sociais. Oficiais da Tagus Valley. Os candidatos terão de preencher o formulário online, enviar 3 fotografias do produto em alta resolução e entregar uma amostra destinada à prova sensorial, de acordo com o regulamento do concurso. Nesta edição serão atribuídos 4 prémios: o prémio Food Fab Lab, destinado ao produto com a melhor classificação global, prémio Inovação, prémio Potencial de Mercado e prémio Degustação. A avaliação terá por base os 3 critérios: inovação, 30%, outros 30% para o potencial de mercado e 40% na análise sensorial. Para além do reconhecimento, os vencedores terão acesso a um conjunto de serviços especializados disponibilizados pela Tagus Valley através do Food Fab Lab, Tecnologias Alimentares e do InnovPoint, Acolhimento Empresarial e Empreendedorismo. O apoio inclui o desenvolvimento, teste e validação de produtos alimentares, bem como acompanhamento técnico e empresarial para facilitar a sua valorização e entrada no mercado. O município de Vila de Rei vai voltar a celebrar o Dia dos Avós, com as comemorações a terem lugar no dia 29 de julho. A iniciativa terá lugar a partir das 10 horas na Praia Fluvial do Busquelim e pretende voltar a juntar avós e netos do Conselho de Vila de Rei em animadas atividades, promovendo o contacto intergeracional e a interação entre os participantes. O município Vila Regense irá oferecer o almoço a todos os avós e netos. Todos os interessados deverão realizar a sua inscrição até ao dia 21 de julho na Divisão de Ação Social, Saúde e Educação do município. A organização solicita que os participantes possam trazer uma sobremesa para partilhar no final do almoço convívio e aconselha o uso de fato de banho e protetor solar, pois os participantes poderão usufruir da piscina municipal. Fica ainda a nota de que os avós das crianças que frequentam a creche e o jardim de infância terão de assegurar o transporte e o cuidado dos netos ao longo do dia. A Espanha conquistou ontem pela segunda vez o Mundial de Futebol ao vencer a Argentina, que era a campeã em título, por 1-0 após prolongamento na final da 23ª edição em East Rutherford, nos Estados Unidos. Um golo do suplente Ferran Torres aos 106 minutos carimbou o título do conjunto europeu, que repetiu 2010, ano em que também venceu a final por 1-0 no tempo extra, então face aos Países Baixos, contento de Andrés Iniesta. A formação espanhola, que só tinha disputado a final de 16 anos, igual aos 2 cetros de Uruguai e França, duas formações que afastou nesta edição, isto no 5º lugar do ranking liderado pelo Penta do Brasil. O conjunto de Luís de la Fuente junta o Mundial ao Campeonato da Europa 2024, sendo agora a detentora das duas principais provas de seleções. Por seu lado, a Argentina perdeu pela 4ª vez na final, mantendo-se com 3 títulos no 4º lugar do ranking. Quanto a notícias é tudo, continuo na nossa companhia, desejo-lhe uma muito boa noite.
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1: Seja bem-vindo a mais um Legalmente Falando, é o espaço semanal de dúvidas legais e de fiscalidade com o jurista Paulo Lourenço, que já está connosco. Bom dia, Paulo.
2: Bom dia, Jerónimo.
1: Vamos à pergunta de hoje, que alegadamente o caso não é deste ouvinte ou desta ouvinte, mas é reportada por alguém que seja próximo. E a pergunta é a seguinte, vou passar a ler. O caso não é comigo, mas despertou uma curiosidade. Há dias estava a tomar um pequeno almoço e entraram duas idosas simpáticas. Pediram uma meia de leite, uma torrada para cada uma, e uma delas pediu a conta e na altura duas raspadinhas de 1 euro. Ofereceu uma à amiga. Curiosamente, a raspadinha que tinha 100 euros de prémio era ou foi a raspadinha que ela ofereceu à amiga. Então a senhora pediu para ver a raspadinha, levantou-se e foi receber o prémio, aquela que tinha comprado, que tinha oferecido, e depois foi-se embora. A amiga ainda retorquiu, mas que se então essa raspadinha era a minha, só que a outra foi-se embora sem dizer nada. Ou seja, alguém comprou uma raspadinha que ofereceu, como tinha prémio, dá cá, vou levantar o meu, vou-me embora. Digo eu que a amizade se foi, mas legalmente a senhora a quem foi oferecida a raspadinha ali na mesa de café poderia fazer alguma coisa para reclamar o prémio.
2: Bom dia.
1: Isto é uma situação caricata, mas lá está que pode acontecer.
2: Pode acontecer.
1: E as amizades às vezes têm destas
2: exatamente,
1: coisas.
2: Exatamente. Bom dia aos nossos ouvintes também. Na verdade, a questão é exatamente esta. Tendo sido oferecida a raspadinha, o direito ao prémio era da pessoa a quem foi efetivamente oferecida. A única questão que aqui se levantava era uma questão de prova, digamos assim. Portanto, a pessoa que foi lesada, naturalmente, penso eu que não iria para tribunal por causa dos 100 euros, embora seja dinheiro.
1: Mas imagino que eram 10 mil euros.
2: Que eram 10 mil euros, poderia ir para tribunal, e aí a única dificuldade que teria era fazer a prova de que foi oferecida a raspadinha.
1: Com testemunhas.
2: Prova essa com testemunhas, este nosso ouvinte, por exemplo, que assistiu, o próprio dono do café, etc. E, portanto, fazendo a prova de que a raspadinha foi oferecida e em momento anterior a saber se tinha ou não tinha prémio, naturalmente que a raspadinha passou a ser da pessoa a quem foi oferecida e o prémio subjacente também. Mas aqui é só uma questão de prova. Fazer a prova da oferta e que conseguindo fazer prova da oferta, neste caso por testemunhas, o prémio naturalmente era da pessoa e não da outra senhora que se foi embora. Não
1: é? Falando aqui da raspadinha, poderíamos falar de outra coisa que é oferecida.
2: Claro,
1: de prova.
2: Qualquer coisa relacionada com o jogo é oferecido, se fosse o Euro Milhões, uma coisa qualquer, era a mesma coisa. Portanto, estes títulos transmitem-se por simples entrega, por endosso, digamos assim. Portanto, a partir do momento em que ela entregou a raspadinha para outra pessoa, está entregue.
1: Dizendo-se,
2: está aqui, oferece-te, é para ti, tenha ou não tenha prémio, ofereceu. Agora, naturalmente, ficando com aquilo na mão, recebendo o dinheiro, foi-se embora. Não tinha direito a ele, porque fez a oferta, mas só depois em via judicial é que isto seria com certeza a resolver.
1: Não? Diz aqui o ouvido, foi-se à amizade, com toda a certeza.
2: Também creio que sim.
1: Paulo, muito obrigado, bom dia, até de hoje 8 dias.
2: Bom dia.
1: Legalmente falando, voltamos de hoje 8 dias com mais uma pergunta para esclarecimento de dúvidas neste mesmo espaço. Até lá, fique bem.
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23: Segunda à sexta-feira, a partir das 22 horas, sou eu, Liliana Wá, quem lhe dá grandes canções aqui mesmo, na rádio como você gosta. Seja muito bem-vindo.

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0: Estamos a entrar na reta final de mais um dia que espero tenha sido muito bom para si. Aqui a esta hora sou eu, Liliana Wá, quem escolhe as melhores músicas para que o seu dia tenha um final perfeito. Seja muito bem-vindo.

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0: Sempre a ouvir grandes músicas, não é? Não é por acaso que está ligado com a sua rádio. Boa noite, seja muito bem-vindo.

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1: Bom dia a todos. Parece que, à semelhança daquilo que aconteceu com a crise financeira de 2008, a China voltou a salvar a economia internacional. E desta vez, com os mercados energéticos à beira do colapso devido à guerra dos Estados Unidos no Irão, sem ninguém estar à espera, vindo literalmente do nada, a China cortou drasticamente as suas importações de petróleo. Foi uma redução, da noite para o dia, de cerca de 40% a 45% das necessidades diárias de petróleo na economia chinesa. Em números redondos, para terem uma ideia, isso equivale a cerca de, ou perto de, 5 milhões de barris de petróleo por dia que a China subitamente deixou de comprar. Graças a esta redução drástica da procura chinesa, os mercados energéticos conseguiram estabilizar, ainda que em valores bem mais altos que o normal, e que, de certa forma, refletiam o risco e a incerteza que existia neste cenário de conflito. Ainda assim, este corte nas importações chinesas supera todas as reservas estratégicas de petróleo libertadas pelos Estados para aliviar os preços do petróleo. Contudo, foi muito mais eficaz a quebra da procura chinesa do que a libertação das reservas estratégicas. A grande pergunta é, por que razão a China fez isto? Com um corte deste nas importações de petróleo, a China teria literalmente levado a sua economia a uma mega recessão económica. Contudo, isso não aconteceu e a China conseguiu absorver o choque económico sem grandes disrupções. Bem, sem dúvida alguma que a eletrificação da economia chinesa tem ajudado e, além disso, os países asiáticos foram severamente afetados por esta crise energética. Os mercados asiáticos são agora fundamentais para a economia chinesa e diz-se que, silenciosamente, a China decidiu sacrificar-se para impedir o colapso dos mercados que são importantes para a sua economia. Por outro lado, as vozes mais especulativas dizem também que, secretamente, Pequim conseguiu um acordo secreto com Trump na sua visita à China para evitar que o governo chinês causasse demasiada oposição à intervenção americana no Médio Oriente. Por agora fico por aqui. Em setembro estarei novamente de volta com mais sobre a atualidade internacional. Mas por agora, boas férias.
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0: E realmente há canções fantásticas, não há? E acredite, estão todas aqui na sua rádio.
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0: E assim vai acontecendo mais um final de dia na rádio como você gosta, sempre lado a lado com grandes canções.

0: 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Obrigado por estar aí desse lado. Espero que goste das músicas que hoje escolhi para partilhar consigo.
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0: Sempre grandes canções nas noites da sua rádio. 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
1: Informação com a jornalista Patrícia Seixas.
2: Muito boa noite. A semana arranca com um aumento dos preços dos combustíveis, que será mais pronunciado no caso do gasóleo. O preço por litro de gasóleo deverá aumentar 12 cêntimos e o da gasolina subir 5 cêntimos esta semana, com base nos atuais valores da Direção-Geral de Energia e Geologia e tendo em conta as previsões das variações com os valores do fecho do mercado. O preço médio da gasolina simples 95 deverá subir para 1,96 € por litro, enquanto o gasóleo simples deverá atingir 1,97 € por litro. Estes aumentos deverão, no entanto, ser atenuados pelo aumento do desconto no ISP, o Imposto sobre Produtos Petrolíferos, anunciado pelo Governo no final da semana passada. O desconto sobre o preço dos combustíveis pelo Governo, através da redução de impostos, será de 7,4 € por litro no caso do gasóleo e de 5,7 € por litro no caso da gasolina. O Ministro da Educação, Fernando Alexandre, anunciou que irá manter o calendário da primeira fase do acesso ao ensino superior, que arrancou hoje, apesar dos constrangimentos da classificação e divulgação das notas dos exames nacionais.
3: Em todos estes casos, os alunos não serão prejudicados na sua candidatura à primeira fase do Concurso Nacional de Acesso ao Ensino Superior, nos termos do respectivo regulamento. Esse regulamento já prevê a atualização das candidaturas submetidas até ao fim do prazo ou, após o fim do prazo, a sua submissão ou alteração quando resultante de reapreciações ou reclamações. Assim, tendo em conta este enquadramento, não há necessidade de alterar o calendário da primeira fase de candidaturas ao ensino superior, o CNA, Concurso Nacional de Acesso ao Ensino Superior, que decorre entre hoje e o dia 6 de agosto.
2: Para inscrição na segunda fase, haverá flexibilidade.
3: Amanhã, como previsto no calendário novo, serão realizados os primeiros exames nacionais da segunda fase, que decorre até sexta-feira. A classificação eletrónica será mantida como modelo. Serão introduzidos melhoramentos estruturais que decorrem da experiência da primeira fase. Os alunos que não disponham de toda a informação necessária para decidir se devem ir à segunda fase dos exames nacionais, será dada a possibilidade de realização de exames numa época especial a realizar no início de setembro e que, para os devidos efeitos, contará como segunda fase para esses alunos. Estão em causa, por exemplo, os alunos cuja classificação venha a ser alterada em resultado das desconformidades da digitalização. O Educa e o GNE informarão sobre os termos desta época especial, que implica a alteração do calendário da segunda fase do Concurso Nacional de Acesso e que será, obviamente, articulada com o Conselho de Reitores das Universidades Portuguesas e com o Conselho Coordenador dos Institutos Superiores Politécnicos.
2: O Ministro da Educação, Ciência e Inovação justificou que, apesar dos constrangimentos registados no processo de classificação e divulgação dos resultados dos exames nacionais do ensino secundário, os regulamentos em vigor asseguram a possibilidade de atualizar a candidatura na sequência da reapreciação de prova. A Tagus Vala e o Parque de Ciência e Tecnologia de Abrantes abriu as candidaturas para a 8ª edição do Prémio Food Fab Lab, uma iniciativa que pretende distinguir produtos alimentares inovadores e incentivar o desenvolvimento de soluções com elevado valor acrescentado para o setor agroalimentar. O concurso destina-se a empresas, empresários em nome individual e pessoas singulares com 18 ou mais anos de idade, tendo como principal objetivo estimular a inovação, a criação de novos produtos transformados e a valorização de projetos capazes de responder aos desafios e oportunidades do mercado agroalimentar. As candidaturas decorrem até às 23h59 do dia 6 de setembro deste ano e devem ser submetidas através do formulário disponível no website e nas redes sociais Sociais da Tagus Valley. Os candidatos terão de preencher o formulário online, enviar 3 fotografias do produto em alta resolução e entregar uma amostra destinada à prova sensorial, de acordo com o regulamento do concurso. Nesta edição serão atribuídos 4 prémios: o prémio Food Fab Lab, destinado ao produto com a melhor classificação global, prémio Inovação, prémio Potencial de Mercado e prémio Degustação. A avaliação terá por base os 3 critérios: inovação, 30%, outros 30% para o potencial de mercado e 40% na análise sensorial. Para além do reconhecimento, os vencedores terão acesso a um conjunto de serviços especializados disponibilizados pela Tagus Valley através do Food Fab Lab, Tecnologias Alimentares e do InnovPoint, Acolhimento Empresarial e Empreendedorismo. O apoio inclui o desenvolvimento, teste e validação de produtos alimentares, bem como acompanhamento técnico e empresarial para facilitar a sua valorização e entrada no mercado. O município de Vila de Rei vai voltar a celebrar o Dia dos Avós, com as comemorações a terem lugar no dia 29 de julho. A iniciativa terá lugar a partir das 10 horas na Praia Fluvial do Busquelim e pretende voltar a juntar avós e netos do Conselho de Vila de Rei em animadas atividades, promovendo o contacto intergeracional e a interação entre os participantes. O município vilarregense irá oferecer o almoço a todos os avós e netos. Todos os interessados deverão realizar a sua inscrição até ao dia 21 de julho na Divisão de Ação Social, Saúde e Educação do município. A organização solicita que os participantes possam trazer uma sobremesa para partilhar no final do almoço convívio e aconselha o uso de fato de banho e protetor solar, pois os participantes poderão usufruir da piscina municipal. Fica ainda a nota de que os avós das crianças que frequentam a creche e o jardim de infância terão de assegurar o transporte e o cuidado dos netos ao longo do dia. A Espanha conquistou ontem pela segunda vez o Mundial de Futebol ao vencer a Argentina, que era a campeã em título, por 1-0 após prolongamento na final da 23ª edição em East Rutherford, nos Estados Unidos. Um golo do suplente Ferran Torres aos 106 minutos carimbou o título do conjunto europeu, que repetiu 2010, ano em que também venceu a final por 1-0 no tempo extra, então face aos Países Baixos, contento de Andrés Iniesta. A formação espanhola, que só tinha disputado a final de 16 anos, igual aos 2 cetros de Uruguai e França, duas formações que afastou nesta edição, isto no 5º lugar do ranking liderado pelo Penta do Brasil. O conjunto de Luís de la Fuente junta o Mundial ao Campeonato da Europa 2024, sendo agora a detentora das duas principais provas de seleções. Por seu lado, a Argentina perdeu pela 4ª vez na final, mantendo-se com 3 títulos no 4º lugar do ranking. Quanto a notícias é tudo, continuo na nossa companhia, desejo-lhe uma muito boa noite.
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1: Ora cá, estamos para mais uma hora com todas as texturas do rock. Iniciamos esta emissão com a live, o single de estreia da banda de rock americana Pearl Jam, lançado originalmente a 7 de julho de 1991, como o tema principal do aclamado álbum de estreia Ten. O tema tornou-se um dos maiores hinos do movimento grunge dos anos 90. Aí estão eles, os grandes, enormes Pearl Jam.

Abertura de hora em full power com Pearl Jam, Nirvana, Smells Like Teen Spirit. E este é Loud Like Love dos Placebo. Todas as texturas do rock aqui na tua rádio. O próximo convidado apresenta I Appear Missing You, na nona faixa do sexto álbum de estúdio dos Queens of the Stone Age, Like Clockwork, de 2013. Amplamente considerado pelos críticos e fãs como a obra-prima da banda e uma das composições mais profundas e emocionalmente devastadoras do rock do século XXI.

uma grande sequência aqui nesta Queda dos Anjos, Queens of the Stone Age, Fall to Pieces dos Velvet Revolver, e esta é a versão acústica de Alone dos portugueses Ramp. Seguimos em frente com Man in the Box, o segundo single do álbum de estreia dos Alice in Chains, Facelift de 1990, lançando oficialmente este single no ano seguinte. O tema foi um grande avanço comercial da banda e estabeleceu a sua assinatura sonora pesada, desempenhando um papel crucial na introdução do grunge e do rock alternativo nas rádios mainstream na altura. Precisávamos mais disto novamente. Alice in Chains.

por aqui passaram o YouTube com Acrobat, Audioslave, Like a Stone e Alice in Chains. Todas as texturas do rock aqui na Queda dos Anjos, semanalmente na tua rádio. Eu sou o Zavial. Podes me encontrar aí nas redes sociais, ouvir os programas mais antigos no Mixcloud. E vamos ficar com o tema Murder in My Hand, o segundo single do quinto álbum de estúdio dos Soundgarden, intitulado Down on the Upside, de 1996, lançado oficialmente em setembro desse ano. É assim que nos despedimos.